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0: Boa noite, uma noite maravilhosa, cheia da graça, da presença do nosso Deus Todo-Poderoso, porque, olha, tem que colar com Jesus, porque com Jesus é sucesso, né? Se ficar sem a presença, menino, vou te falar, não dá certo, não dá certo. A nossa alma, o nosso espírito anseia pela presença do Pai, né? Oh, coisa boa, e que a presença do Senhor esteja aí com você, tá? Agora, 9:06, tá começando o show da noite, e claro, tem prêmios pra você, tem potaço de açaí aqui no combate que já vai começar. Mas antes eu quero lembrar você que às 10 da noite tem ele, Luciano Lopes, e o programa Eles Vieram do Inferno.
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0: Hoje eu tenho pra você no combate duas artistas maravilhosas, gerações diferentes, tá? Uma é, tá novinha ainda, inclusive de idade também. A outra já tem tempo que tá na estrada. Bora conferir?

você vota em quem, hein? Maria Marçal com a música Cura? Então é número 1. Ou é Aline Barros com Tem Que Haver Mais? Então número 2, tá? 988991029. Deixa seu voto lá no zap com nome completo e seu bairro. Número 1, Maria Marçal, Cura. Número 2, Aline Barros, Tem Que Haver Mais. E o seu pote de açaí da Mamute, claro, tá aqui, ó. Então participa com a gente. Potaço de açaí, hein? Que é tudo de bom, igual a cor da vida.

0: Gente, 9h21, hein? Já eu tô chegando com o segundo round do combate.
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2: Pode participar aqui do combate, porque eu preciso da sua ajuda e eu tenho potássio de açaí pra você, hein? 5 litros de açaí da Mamute.

0: gerações hoje aqui, tá? Então, eu preciso de você com seu voto, porque é a mais votada. Volta inteirinha aqui na programação da Rádio Acordo da Vida. E claro, né? Eu tenho pote de açaí, então não esquece, coloca seu nome completo e seu bairro pra você estar concorrendo ao pote de açaí da Mamute. 5 litros de açaí, viu? Essa delícia, tudo isso pra você. Olha só, número 1 para Maria Marçal com Cura, número 2, Aline Barros, Tem Que Haver Mais.
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0: Agora 9:27, tô te esperando no zap, hein? 988991029. Daqui a pouquinho tem alô, tudo de bom.

Lucas, eu posso crer. 9h34, chegou a hora do zap. Então bora, chega junto comigo, hein? Olha só, deixa eu ver quem tá por aqui, minha gente. Minha amiga Nira. Oi, Nira. A Nira sabe direitinho a hora que eu vou mandar beijo. Ô, menina esperta, hein? 24 horas é cor da vida. É assim, gente. Assim, já sabe tudo, né, Nira? Um beijo, querida. Deus te abençoe. Ela é sempre um amorzinho com a gente, viu? Um abraço, tá bom? Também quero mandar um abraço todo especial pro Samuel. Oi, Samuel. Tudo bem? Samuel, lá de Santa Luísa. Beijo pra você. Matheus. Oi, Matheus. Tudo bem? De Campo Grande, né? Um abraço pra você, querido. Quero mandar um abraço também todo especial para Pérola. Oi, de Cariacica. Ana Cláudia, ligadinha com a gente. Ei, Aninha. Beijo pra você, querido. De Padre Gabriel. O Robson tá com a gente em Estrelinha. Também de Omildo, de Serra Sede. Matilde, de Cristóvão Colombo. Gabriele, oi Gabi, tudo bem? É a Gabriele Gomes, de Porto Novo, que legal. Um abraço pra Cirlei Bastos, do bairro Expedito. Boa noite para Edneia Oliveira, de Porto de Santana. Sueli Teodoro tá com a gente em Praia de Itaparica.

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4: Terceiro round do combate de hoje.

0: abraço de açaí, 5 litros de açaí da Mamute. Vai no zap e deixa seu voto. Mais votada, volta inteirinha aqui, hein? 988991029. Número 1 para Marém Marçal com cura. Número 2, Aline Barros. Tem que haver mais.
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0: programação da Rádio Acorda Vida, show da noite. Por falar em show, daqui a pouquinho tem nosso resultado aqui, hein? Pois é, e alguém vai se dar bem e, claro, vai fazer aquela festa, né? Ah, tem potássio de açaí, tá? 988-99-1029, deixa seu voto. Aliás, não dá tempo mais. Já olhei aqui, não dá tempo mais pra você deixar seu voto, porque tá chegando o resultado aqui do nosso combate, tá? Daqui a pouquinho vai sair resultado também do potássio de açaí, 5 litros de açaí da Mamute, minha gente. E daqui a pouquinho também tem ele, Luciano Lopes, e o programa Eles Vieram do Inferno. Já vou liberar aqui o nosso WhatsApp pra você mandar o seu pedido de oração, hein?
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Saber Mais. Essa música é linda. Agora um minutinho para as 10 da noite. Vamos pro nosso resultado de promoção. Muito bem, quem tá levando aqui potaço de açaí, 5 litros de açaí da Mamute, é a Vitória Melissa Nunes Santiago, de Bom Pastor, em Viana, do final de telefone 3605. Vitória Melissa Nunes Santiago, de Bom Pastor, em Viana, do final de telefone 3605. Lindona tem 3 dias úteis para passar na Rádio Acordo da Vida e retirar o seu potaço de açaí. É tudo seu, hein? Ó, tá chegando Luciano Lopes com mais uma edição do programa Eles Vieram do Inferno. Esse programa que é voltado para você que está enfrentando aí a luta contra os vícios. Nós sabemos que não é fácil, mas unidos, um fortalece o outro, não é verdade? Pois é, e tem os momentos de oração, 2 momentos aqui com a oração da devolução que o Luciano faz. Então você pode mandar aí o seu pedido de oração, participa com a gente, interaja, venha fazer parte dessa corrente de oração. É assim, gente, é um ajudando o outro. Esse programa é feito com muito carinho pelo meu amigo Luciano Lopes para ajudar você a te fortalecer, a entender que você consegue sim se livrar, tá bom? Dos vícios da drogadição, do vício da jogatina, do vício da pornografia, enfim, dessa doença que atinge não só o corpo, né? Mas atinge também a alma, tá? Ó, 988991029 é nosso WhatsApp pra você mandar o seu pedido de oração. Daqui a pouquinho o Luciano Lopes tá chegando aqui com mais uma edição desse programa abençoado que é Eles Vieram do Inferno, com grandes histórias pra contar. Inclusive você que tem testemunho pode compartilhar com a gente também. Eu sei que o programa Eles Vieram do Inferno tem ajudado e faz parte da história de muitas pessoas que conseguiram vencer essa batalha, viu? 988991029. Participa e interage aqui com a gente, tá? Daqui a pouquinho, então, Luciano Lopes com o programa Eles Vieram do Inferno. Beijo pra todo mundo, papai do céu abençoe vocês muito, muito, muito, e eu volto amanhã às 5 da tarde aqui na programação da FM, que é

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1: Muito boa noite, a paz do Senhor Jesus, meu querido irmão, a paz do Senhor Jesus, minha querida irmã. Que bom encontrar você por aqui com a gente nesta noite abençoada, meiuca da semana, quarta-feira, e já estamos por aqui. Estamos juntos até a meia-noite para mais uma edição do nosso programa Eles Vieram do Inferno, o programa de toda a família capixaba. Claro que durante todo o nosso programa, essas duas horas serão dedicadas aí para estarmos recebendo o seu pedido de oração, seja aí por uma mensagem de texto, gravando um áudio. Duas horas também desse nosso programa serão dedicadas a estarmos em oração e, é claro, também trazendo informações, levando até você testemunhos, para que esses testemunhos divulgados dentro do nosso programa possam servir de esperança para você, possa gerar a confiança dentro do seu coração, possa injetar cada vez mais fé na sua vida. Nós sabemos que a convivência, o dia a dia, na verdade, com o viciado é sempre muito difícil. É uma inconstância permanente, porque a pessoa viciada, ela se move conforme as suas abstinências, a sua fissura, o seu prazer em estar drogado, estar usando a substância. Inclusive aqui estamos falando do álcool. Mas em meio a tudo isso, nós vamos orar. Orar porque eu creio que é na oração que você, meu querido irmão, você, minha querida irmã, que nós veremos cura, veremos libertação, veremos salvação de pessoas. Então eu quero já nesse início de programa, dessa noite linda, abençoada de quarta-feira, pedir a você que já esteja enviando o seu pedido de oração, porque imagino eu, que você, claro, tenha o seu pedido de oração a fazer. Na verdade, eu não sei qual é o seu pedido. Eu não sei, na verdade, qual é a sua necessidade, mas o Pai Celestial sabe o que tem levado preocupações para o seu coração, o que tem tirado a sua paz, o que tem sido motivo para você perder uma noite de sono. O Pai que está nos céus te conhece e sabe muito bem. Agora, eu estou aqui para poder me colocar à sua disposição, para estarmos em oração juntos, para que o Senhor venha manifestar cura, venha trazer libertação, venha trazer salvação, porque eu creio. E aqui nós vamos estar orando, meus irmãos, orando por vícios, diversos tipos de vícios, né? Tem muita gente que precisa de oração, deseja oração, ou tem orado por alguém que está preso no vício do cigarro branco ao longo de anos, anos e anos. Outros vão pedir orações por alguém da família que é usuário do álcool. Não usa maconha, não usa cocaína, não usa crack, mas é prisioneiro do álcool há anos. Nós vamos orar. E é claro que vamos orar também por aqueles que estão envolvidos no tráfico de drogas, aqueles que estão presos. Orar, como sempre a gente faz aqui todas as noites, por aqueles que estão trabalhando. Provavelmente você está me ouvindo aí agora e de repente você também está trabalhando. Talvez você esteja me dando a oportunidade dessa carona porque você é motorista de aplicativo, porque você é taxista, porque você é motorista de ônibus. Quem sabe eu estou fazendo companhia a você agora, que é um porteiro, um vigilante, um segurança, um caminhoneiro, um carreteiro. Eu não sei. Eu só sei que nós aqui estamos e eu fico feliz de saber que você faz parte desta imensa corrente de fé e oração que nós formamos aqui na Rádio Acorda Vida, de segunda a sexta-feira, sempre de 10 à meia-noite, e hoje, metade da semana, quarta-feira, não está sendo diferente. Aqui estamos, louvado seja Deus, que nos tem renovado a cada manhã, tem nos fortalecido na nossa caminhada, e mais, o próprio Senhor vem trazendo mais e mais pessoas para terem o desejo e estarem formando essa corrente de oração. Por quê? Porque creem que Deus vai responder. E eu também creio, tá, meu irmão? Eu também creio. Eu também creio porque eu fui alvo de orações durante muitos anos da minha vida, mas hoje já estou aqui liberto e posso falar abertamente, tranquilamente, livremente. São mais de 20 anos da minha trajetória, totalmente liberto, nunca mais coloquei uma dose de álcool na boca, nunca mais fumei um baseado, nunca cheirei um pó, fumei uma pedra de crack. Deus me resgatou daquele império terrível das trevas em que eu estava. Me resgatou com um braço forte do inferno, porque eu posso falar isso. Eu vim do inferno, o inferno das drogas, o inferno do vício, que por longos anos tirou a minha paz, a minha alegria de viver, tirou minhas noites de sono reparador, levou problemas de saúde para minha família, afetou muitos dos meus filhos, mas Deus, na sua infinita misericórdia, traz restauração. Porque o próprio Deus fala, onde abundou o pecado, superabundou a graça de Deus. E na minha vida eu posso falar isso. A graça de Deus superabundou e tem superabundado dia após dia. E eu creio que essa mesma graça que superabundou e tem superabundado na minha vida vai alcançar você, vai alcançar a sua casa, vai alcançar a sua família, vai alcançar a sua vida. Então eu quero agora, nesse início de programa, ser aqui um incentivador, alguém que pode falar com muita propriedade que vale a pena você continuar em oração. Então envie o seu pedido de oração para mim agora. Nosso WhatsApp já está liberado, tá bom? 988991029. Esse é o WhatsApp da Cor da Vida. 988991029. Eu creio que você deseja, que lá no íntimo do seu coração, apesar dos aborrecimentos, apesar de muitas vezes a discussão, apesar de muitas vezes as humilhações, eu creio que lá no fundo do seu coração, você sim tem o desejo de ver essa pessoa curada, você tem o desejo enorme no coração de ver essa pessoa liberta de todos os vícios, transformada e salva pelo poder do nome de Jesus. Acertei, né? Então faz o seguinte, envie o seu pedido de oração para mim agora, 988991029. Nós já estamos iniciando o nosso programa e eu já gostaria muito que neste início de programa você já estivesse compartilhando o seu pedido de oração comigo. E eu já estou aqui aguardando, porque me alegra muito, eu falo isso com toda a sinceridade do meu coração, me alegra muito quando eu vejo essas mensagens chegando, às vezes de texto, às vezes áudio, porque eu tenho a confirmação em Deus de que eu não estou sozinho nessa batalha, que você está me ajudando a lutar, que você está me ajudando a guerrear, que você está me ajudando todas as noites aqui na Rádio Cor da Vida, não somente com o seu carinho, não somente com a sua audiência, que é muito importante, mas em especial com a sua oração. Então, vamos lá. Agora eu já quero receber o seu pedido de oração. 988991029. Está entrando no ar o programa Eles Vieram do Inferno, o programa de toda a família capixaba. Meu querido irmão, minha querida irmã, drogas, simplesmente diga não.

0: Vocês vieram do inferno, o programa de toda a família capixaba, no ar nesta noite maravilhosa de quarta-feira, metade da semana. E esse tema que você acabou de ouvir, que faz parte da abertura do programa Eles Vieram do Inferno, a letra, ela é uma verdade, né? Quem te mostrou essa droga? Quem te iludiu? Quem te enganou? Quem mentiu pra você? Porque assim foi pra mim, creio que pra milhares e milhares de pessoas. A droga, quando eu falo droga, cigarro branco, álcool, maconha, cocaína, crack, fristo, ela é apresentada como mil maravilhas, que vai deixar você se sentindo mais aliviado, mais encorajado, que vai fazer você viajar. Mas no início realmente é prazeroso. Depois se torna um verdadeiro pesadelo, depois se torna um inferno. Assim foi com a minha vida. Quando eu me dei por mim, que eu tive as minhas poucas tentativas de parar de beber, de parar de usar maconha, de parar de usar cocaína, de parar de usar crack, aí eu vi que eu tinha caído no engano. O inimigo de nossas vidas, ele apresenta esses prazeres assim, dizendo que você é forte, dizendo que fraco é aquele que você conhece, que cedeu ao vício, mas você não, você é forte, você vai segurar a onda, você vai parar na hora que você bem entender. Só que na hora que você tenta, você vê que o inimigo te enganou, assim como me enganou. Mas graças a Deus, que temos em Cristo Jesus o nosso libertador, e ele um dia me libertou, há mais de 20 anos atrás, desse inferno terrível das drogas em que eu me encontrava. Então, daqui a pouco, eu vou começar a orar. E eu já quero aqui pedir que você envie o seu pedido de oração para mim. Não perca tempo. Essas vidas, muitas delas que nós vamos estar orando por elas aqui, minha gente, muitas nem em casa se encontram. Muitas, há anos, decidiram abandonar o convívio familiar e estão vivendo em cracolândias, embaixo de pontes, embaixo de marquises, perambulando pelas ruas, dispostas a tudo por causa do vício. Muitas dessas pessoas que nós vamos orar por elas estão agora numa boca de fumo e estão dispostas a matar e morrer por causa desse ponto do tráfico de drogas. E nós vamos fazer o quê? Não, eu me recuso. Eu não ficarei com os braços cruzados. Eu não permitirei, em nome de Jesus, que o desânimo, que a desistência alcance o meu coração, que o duplo ânimo venha me envolver. Não, eu vou continuar como Jesus disse: tem de bom ânimo, porque eu venci o mundo. Tem de bom ânimo, meu irmão. Tem de bom ânimo, minha irmã. Não desista. Reaja agora a todo e qualquer tipo de desistência, de paralisia, de cansaço de orar. Reaja agora em nome de Jesus e envie o seu pedido de oração para mim. 988-99-1029. Esse é o número do nosso WhatsApp. 988-99-1029. Eu quero você participando comigo, tá bom? Eu quero você enviando o seu pedido de oração, seja para que o Senhor possa curar alguém que está enfermo, enferma na sua família, seja para libertar cativos, oprimidos e acorrentados que você conhece, seja para poder proteger. Proteger quem? Proteger aqueles que estão trabalhando agora. Então envie o seu pedido de oração para mim, 988-99-1029. Não deixe de pedir oração por fumantes da sua família, usuários de álcool da sua família, de maconha, conhecidos que usam cocaína, crack, fristo, que estão na prática da jogatina, que estão aprisionados na pornografia, que usam cigarro eletrônico. Por falar em cigarro eletrônico, minha gente, olha, esse vício tem preocupado muito, muito mesmo, a sociedade. Para você ter ideia, nos últimos anos houve um aumento muito significativo do número de brasileiros que adotaram o uso desses dispositivos eletrônicos para fumar, os conhecidos VAPs, né? Pods ou cigarro eletrônico. Segundo dados, minha gente, que foram levantados do Instituto de Inteligência em Pesquisa e Consultoria Estratégica, cerca de quase 3 milhões de indivíduos aqui no país fazem uso regular de VAPs. É importante ressaltar para vocês, meus irmãos, que esse vício do cigarro eletrônico, muitos conhecem como VAP, já tem levado pessoas a óbito. E vou te dizer mais, pessoas muito jovens, porque o crescimento desse vício está se alastrando entre os jovens. Aqueles que querem fugir do cigarro branco entram no cigarro eletrônico, no famoso VAPS. E muitos estão perdendo a vida por causa disso. Outros estão talvez agora, nesse exato momento, numa noite como essa de quarta-feira, numa UTI, numa CTI, lutando para sobreviver, porque através de toda a química que está impregnada no cigarro eletrônico, trouxe problemas seríssimos de saúde, inclusive de respiração. Então temos que orar. É um vício, repito, cigarro eletrônico é um vício que tem crescido entre os jovens, está ficando assustador e o pior, vou repetir, muitos jovens precocemente estão perdendo a sua vida por causa do cigarro eletrônico, o famoso VAPS. Então nós estamos orando todas as noites. Então eu quero você participando comigo. Eu não sei qual é o vício que está impregnado na sua vida, qual é o vício que está impregnado na sua família, na sua casa, mas eu sei que o Deus a qual um dia me tomou pelo teu braço forte, me tirou do império das trevas, me arrancou, me resgatou do inferno das drogas, do inferno do vício, esse Deus continua vivo e reina e tem o poder de transformar a vida dessa pessoa que você vai nos apresentar através de uma mensagem de texto ou gravando um áudio para que nós possamos entrar em oração por ela e vê-la transformada num tempo recorde. Então eu quero você participando comigo. Nosso WhatsApp é o 988991029. Enquanto eu estou falando aqui com você agora, você imagina, você tem noção de quantos estão já nesse momento bêbados? Neste exato momento, estão indo para uma boca de fumo comprar maconha, cocaína, crack. Você tem noção de quantos estão agora convulsionando, morrendo por causa de cigarro eletrônico? Você imagina quantos estão agora nos ouvindo e que tem problemas, não conseguem, já tentaram, mas ainda permanecem escravos da pornografia? E isso tem como um gangrena corroído a pessoa de dentro para fora? Então é hora de você orar comigo, é hora de você pedir oração comigo. Nosso WhatsApp, meus irmãos, já está liberado e tudo que eu mais quero neste momento, confesso de todo o meu coração para você, tudo que eu mais quero neste momento é receber o seu pedido de oração aqui comigo. 988991029. Esse é o WhatsApp da Rádio Acor da Vida. 988991029. Você pode mandar o seu pedido de oração para mim agora por uma mensagem de texto ou grava o seu áudio. O meu pedido encarecidamente a você é somente um. Se você pode, se você está autorizado, se você deseja, se você sente paz no seu coração para compartilhar o pedido com a gente, não deixe de fazer. Eu sei que você pode pensar assim: ah, mas eu tô orando aqui em concordância com você. Sim, glória a Deus por isso. Mas nós queremos conhecer o seu pedido de oração. Nós queremos conhecer a sua causa. Se você assim nos permitir. Então envie o seu pedido para mim agora, 988991029. Daqui a pouquinho eu já volto nessa noite abençoada de quarta-feira, atendendo você e orando com você e por você aqui no programa Eligiar do Inferno. E eu quero muito, já nessa primeira sequência de atendimento de pedidos de orações, eu desejo demais já atender você e também orar com você e por você aqui na Rádio Acordo da Vida. Então daqui a pouquinho eu tô de volta. Vamos orar juntos e veremos e viveremos milagres de Deus aqui no programa Eligiar do Inferno, o programa da família capixaba desta noite linda e abençoada de quarta-feira. Já já eu tô de volta.
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0: eles vieram do inferno, minha gente. É o programa de toda a família capixaba. São tantas mensagens que chegam que eu quero aqui até abrir um parênteses pedindo a você, meu querido irmão, minha querida irmã, perdão e pedindo ao mesmo tempo que você não fique triste, não deixe de ouvir, não fique chateado se nós em algum momento não atendermos, não divulgarmos o seu pedido de oração. Não é desprezo pelo seu pedido, nunca faremos isso, mas porque são tantas as mensagens, que muitas vezes nós não conseguimos atender realmente a todos. Então fica o meu pedido de perdão a você e ao mesmo tempo te pedindo, continue conosco, orando, concordando e vivendo milagres de Deus na sua vida, na sua casa e na sua família. Eu vou começar a atender os pedidos de orações desta noite, aqui na Cor da Vida, e logo na sequência eu já vou fazer com você a oração da devolução, tá bom? Vamos lá então. Boa noite, meu irmão Luciano Lopes, ótima quarta-feira para você. Obrigado, meu amigo Joseph, morador lá da Ilha da Conceição. Ele pede pela mamãe dele, pede pelo filho Isaac, pede também pela Vitória, Evanete, Marisete, pela Evani e também por ele mesmo, né? Nossa amada irmã Marli Teixeira tá aqui mais uma vez nessa noite com a gente, né, Marli? Pedindo pelo filhão dela que tá preso, o Hilariano, tá lá no Churi, né? Vamos orar, minha irmã. A paz do Senhor Jesus, eu quero pedir oração pelos meus filhos, Amanda, Analice, Azaf, para o Wallace, para o Diego, também para Aline, também para Ana Luísa, para o Simon. Eu sou morador aqui do bairro Porto Novo. Boa noite, Luciano. Eu sou o Anderson. Eu moro aqui na Serra. Sou motorista de aplicativo, hein? Oh, que benção. Um abraço aí para os motoristas de aplicativos que estão ligados aqui na programação da Cor da Vida. Ele tá pedindo oração pela vida dele, tá, minha gente? Vamos orar. Temos mais aqui. Rose, da Praia da Costa, passa por aqui mais uma noite para pedir oração por toda a família, pelo filho dela, né? Já minha amiga Josefa também pede aqui pela família dela todinha, né? Pelo neto, pelo Miguel, o neto dela inclusive também é motorista de aplicativo, que é o Rafael, né, minha gente? Tá pedindo oração aqui pela Neuzira e também pela filha. Ok, Neuzira, vamos orar por você, tá, minha irmã? Boa noite, eu quero pedir oração nessa noite pela Eduarda, que Deus venha libertá-la, tá bom? Também por Tatiana, pelo Eduardo, pelo Diogo e também pelo Diego. Graça e paz, boa noite, a paz do Senhor Jesus, Luciano Lopes. Eu quero pedir oração, tô passando por um momento muito difícil, tá bom? Tô aprisionado nos vícios, mas que o Senhor venha me libertar. Não colocou o nome, a gente, lógico, agradece a mensagem, né? Em nome de Jesus, e fique em paz, fique tranquilo por não ter colocado o nome, tá bom? Muitas vezes a pessoa não quer se expor, né? Luciano Lopes, a paz do Senhor Jesus, eu quero pedir oração pelos meus filhos, pelas noras, né? Não falam comigo, quero pedir pelo meu casamento também, salvação dos meus filhos, meu esposo que bebe, né? Inclusive, acaba me agredindo muitas vezes com palavras, eu fico muito triste com tudo isso. Quero aproveitar também e pedir oração pelo meu filho, que trabalha como motorista de aplicativo, para que o Senhor possa guardar a vida dele. Amém. Muita gente participando aí, né? Pedindo oração pelos motoristas de aplicativos, também pelos taxistas. Você que é porteiro aí, vigilante, segurança, né? Peço oração também de proteção para sua vida, pela sua família que ficou em casa. Você que é caminhoneiro, carreteiro, tá me ouvindo aí também. Não deixa de participar não, tá bom? 988991029. Irmã Rosângela, ela pede oração aqui, pelo José Roberto, tem problema com álcool, né? E também pelo Iago, por Lucas e também por Júlia. Ela é moradora de Cariacica. Ok, vamos orar por você também, tá, minha irmã? Meu nome é Márcia, moradora aqui de Vila Velha, já participei algumas vezes com vocês, tô aqui de novo nessa quarta-feira, quero pedir oração pela minha vida, tá? Por favor, e reforço, continue orando pela minha sobrinha, ela tá no vício das drogas, é a Priscila. Vamos orar pela irmãzinha Priscila, né, minha gente? Ao contrário do que muitas pessoas pensam, né? Que o vício do crack, do álcool, da cocaína, da maconha, do cigarro eletrônico, que é o VAP, né? O famoso VAPS, né? Aprisiona somente homens, muito pelo contrário. Tem muitas mulheres que estão aprisionadas do vício, inclusive do cigarro branco também, né? Então nós vamos continuar orando também pelas mulheres. Bom, eu vou trazer agora os pedidos de orações que estão chegando aqui através de áudio nesta noite de quarta-feira, e eu quero aproveitar e incentivar a você para que você, enquanto você estiver ouvindo esses áudios que eu vou tocar agora com esses pedidos de orações, que isso incentive você, que isso faça com que você se mova pela fé, para também gravar o seu áudio e enviar o seu pedido de oração pra gente. É muito importante, tá? Você tendo a oportunidade de entrar nessa oração em concordância conosco, através de um áudio, através de uma mensagem de texto, tá bom? Então agora eu vou trazer esses áudios e logo depois eu já vou fazer a primeira oração da devolução com você aqui na Rádio Acor da Vida. Essa é uma noite que eu creio, metade da semana, né? Quarta-feira, eu creio que Deus, o nosso Pai Celestial, o nosso Abba, vai se mover dos céus, dará ordem aos teus anjos ao nosso favor e milagres, milagres extraordinários vão nos alcançar. A cura vai chegar aí aonde você está. A libertação e a salvação vão alcançar a sua casa e a sua família. Você crê? Então, aproveita, manda o seu pedido de oração para mim, 988-991029. Enquanto isso, vamos ouvir esses áudios aqui, porque logo depois eu faço a primeira oração da devolução.
1: A paz do Senhor, irmãozão. Uma boa noite. Que Deus te dê muita paz, toda sorte e bênção sobre sua vida. Irmãozão, eu gostaria de pedir oração por mim, pela minha família, por você, pela sua família, todos os seus irmãos, Luizinho, seus filhos, sua esposa. Gostaria de pedir oração para o nosso motorista de aplicativo, nossos policiais, nossos porteiros, enfim, a Gabriela, a Bambela, o Lando de PA, a Elza, criança, o Josi, Helena de Portugal, de família, FP família, Margarete, toda a família M, irmãozão. Nosso senador também, não posso esquecer, essas eleições que aproximam, tá, tem pouco tempo, e que Deus tenha misericórdia de cada um que vai votar, que vota, mas ora primeiro, busca Deus primeiro, porque Deus abençoa o nosso Brasil. Joga tudo que provém do Senhor por terra, não é, irmãozão? Tem que fazer isso, porque se não fizer assim, não tem como alcançar o céu. Irmãozão, Deus te abençoe, Deus que te guarde, Deus que te dê tudo de bom. Tanto você como a Lala, o Juninho, a Samuca, todos vocês que trabalham nessa maravilhosa rádio. Deus abençoe o nosso senador, sua família. Deus abençoe, enfim, todos mesmo, todos ouvintes a cor da vida. Um abraço, fica com Deus, que desejo toda sorte de bênção sobre sua vida, tudo de bom pra você. Deus e Mato Curto ficaria assim.
2: Boa noite, Luciano Lopes, graça e paz, querido. Aqui Josimar do bairro Boa Vista 1, Vila Velha. No momento me encontro trabalhando na portaria de um condomínio aqui em Itapuã, Luciano. Luciano, venho pedir oração mais uma vez para o meu irmão Lucas, para o meu irmão Edgar Júnior, para o meu irmão Denis Patrick. Também peço oração, Luciano, em favor da minha irmã Cleide, em favor da minha irmã Ludmila, em favor da minha irmã Vanessa. Também peço oração, Luciano, em favor dos meus sobrinhos, Mateus, que se encontra preso. Também peço oração pelo Caleb, pelo Pablo, também pelo Marco Júnior. Peço oração pro Cosme, pro Luciano. Luciano, peço também oração em favor do meu cunhado Marcos. Peço oração para o Ivan, para o Robson. Peço oração em favor do Rodrigo, em favor do Rômulo, em favor da Vanessa. Luciano, que Deus continue a te abençoar aí, tá? Bom trabalho, fique na paz, Deus é contigo. Ô glória, aleluia.
0: Amém. Obrigado por nos ajudar a fazer o programa.
3: Boa noite, eu sou Maria Aparecida Domingos Kiel, de São Torquato, Vila Velha. Tenho passado e chorado muito, passado um momento difícil com meus filhos nas drogas e bebendo, ele bebe muito. Eu gostaria de pedir ajuda, que me ajudasse em oração. Agora mesmo chegou em casa até agora, deve ter saído do trabalho e vindo para o bar. E ele chega em casa 3 horas da manhã, 2 horas da manhã e tem que trabalhar no outro dia. Não come, não tem alimentado direito. Eu peço oração. E ele disse que o inimigo falou para ele que vai destruir ele. Eu falei que você tem que confiar em Deus. Você tem uma mãe que ora e tem muita gente que está orando por você. E eu creio que se os irmãos ali orar, me ajudar em oração, meu filho vai ficar liberto. E eu creio e depois eu vou dar o testemunho. Em nome de Jesus.
4: O Senhor vem pedir oração pro Duílis, pro Renan Lucas. Vem pedir oração para Elizabeth, para o meu neto. Também vem pedir oração para o meu filho caçula, para o José, que o Senhor vem libertar, transformar a vida dele. Que eu creio da libertação, da formação do meu filho. Eu também ponho minha vida nas tuas mãos. Eu também venho pedir oração para o Ferreira Bosch, para o Alice Coitinho, para o Limão, lá naqueles pretinhos, lá no Limão, que as famílias se encontram naqueles apartamentos. Que o Senhor venha brigar, botar longe naquele lugar. E a paz do Senhor, boa noite.
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0: Pai querido, Pai amado e todo-poderoso, cremos que tu és a cura. Cremos, confiamos que o Senhor é o nosso libertador, o nosso salvador. Não há outro além de ti. Não há outro a quem nós podemos recorrer. E nós recorreremos ao Senhor, porque o Senhor nós o chamamos de Abba. O Senhor nós nos dirigimos a ti, te chamando de Pai, porque o Senhor nos tem como teus filhos. E nessa noite, em nome do Senhor Jesus, eu me uno a esse meu irmão, a essa minha amada irmã, aqueles que estão agora prostrados, aqueles que estão agora com o coração na mão, aqueles que estão de joelhos, outros sentados, alguns outros deitados, todos nós, independente da posição em que estamos agora, estamos posicionados pela fé diante do trono da graça para clamar ao Senhor, para apresentar com ousadia cada uma de nossas causas, entendendo que o Senhor entrará com a provisão. Então que nessa noite, meu Pai, o Senhor possa estar curando. São enfermidades que para os homens não há esperança mais de vida para essa pessoa. Mas agindo o Senhor, qual enfermidade? Quem o impedirá, meu Pai? Então que essa noite seja a noite da cura extraordinária, em nome de Jesus. Vá de encontro, meu Pai. Passei, meu Deus, com poder, majestade e glória pelos leitos de hospitais, tocando em vidas que estão ali padecendo, literalmente entre a vida e entre a morte. UTIs, CTIs, sejam visitadas agora pelo Todo-Poderoso de Israel e que vidas sejam curadas. Eu oro também nessa noite, meu Pai, por libertação. Pai, quantos estão aprisionados, cativos, oprimidos, acorrentados? E eu trago a minha memória, eu trago a existência nessa nossa oração, a palavra do próprio Senhor Jesus, que disse que ele mesmo veio para pôr em liberdade esses que estão cativos, oprimidos e acorrentados. E o próprio Cristo, que à tua direita está, o nosso Redentor que vive, ele afirmou que veio para desfazer as obras do maligno. Então, em nome de Jesus, Pai, toda obra de vício que tenha aprisionado esse homem, essa mulher, esse jovem, essa jovem, seja qual for o vício, nós lembramos, trazemos à nossa memória, trazemos à existência o poder dessa palavra de Jesus. Elas são impróprias, elas não podem estar aí estabelecidas, porque Jesus já se manifestou e já desfez essas obras do maligno, que elas sejam agora definitivamente canceladas para a glória do teu filho amado Jesus Cristo. Eu oro por libertação daqueles que estão presos no tráfico de drogas, oro por aqueles que estão presos atrás das grades. Toca na vida deles, meu Pai, transforma a vida deles, faz da vida de cada um deles testemunhos sobre essa terra para exaltar, bendizer o nome do teu filho amado Jesus Cristo. Eu quero também agora orar, meu Pai, em favor daqueles que estão trabalhando, e essa é uma oração de proteção, meu Pai, que o Senhor venha protegê-los, livrá-los de todo e qualquer mal, esses que estão no trabalho agora, meu Pai, assim também como seus familiares que estão em casa. Oramos assim nessa noite e te agradecemos no nome poderoso de Jesus. Amém, amém e graças a Deus.

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Programa da família Capixaba. Noite de quarta-feira, metade da semana. Gente, e nós continuamos aqui, louvando, engrandecendo, proclamando cura, proclamando libertação aos cativos, oprimidos e acorrentados, estendendo o nosso braço, estendendo nossa ajuda para você que está literalmente chegando no seu limite dessa situação. Tá cansado de viver e conviver com o vício na sua casa, talvez na sua própria vida, na sua família. Pois eu quero aqui ser alguém que incentive a você. Não pare de crer. Não desista. Não pare de orar. Há milagres de Deus para mim e para você. O Senhor que nós clamamos continua reinando e continuar reinando pelos séculos dos séculos. Então daqui a pouquinho nós vamos orar mais uma vez. Antes eu vou trazer um testemunho de restauração, meus irmãos, mas um testemunho de bênção aqui na Rádio Acor da Vida, de mais uma vida que não tinha expectativa, não tinha prazer em viver se não fosse acompanhado do vício, do álcool, da maconha, do cigarro branco, da cocaína, do crack. Mas Deus libertou. Deus resgatou do inferno do vício em que essa pessoa vivia. E ela vai dar testemunho aqui hoje pra gente. É mais uma vida que pode proclamar em bom e alto som que Jesus reina, que Jesus liberta, que Jesus cura e que Jesus salva. Daqui a pouquinho eu vou trazer esse testemunho de restauração. Mas enquanto isso, se você que está me ouvindo aqui nesta quarta-feira tem alguém na sua família, conhece alguém que ainda usa cigarro branco, que bebe, mesmo que para a família é social, bebe socialmente, moderadamente, mesmo que seja nessa situação, eu queria pedir que você enviasse o nome dessa pessoa para a gente orar por ela. Você que tem o dissabor de viver e conviver com pessoas que usam maconha, cocaína, crack, fristo, pessoas da sua família que tem o vício da jogatina, do cigarro eletrônico, o famoso vapes, da pornografia. Eu queria pedir a você agora, num ato de fé, não pelo meu pedido, mas pela sua fé mesmo, que você enviasse agora o seu pedido de oração para essa pessoa, pra gente aqui. 988-99-1029. Escolhe como você vai participar. Não precisa de colocar o nome da pessoa inteiro, tá bom? Coloca só o primeiro nome. Não vamos expor ninguém. Então manda o seu pedido de oração agora. Ou uma mensagem de texto, ou você grava um áudio e manda pra gente. Se você crê realmente que Deus vai agir ao seu favor, vai libertar essa pessoa, eu queria que você expressasse essa sua fé numa mensagem de texto. Ou então grave o seu áudio e envie pra gente agora. 988-99-1029. Tô aguardando agora, porque daqui a pouco eu vou fazer a segunda e última oração da devolução desta noite de quarta-feira. E eu quero incluir o seu pedido de oração neste momento, também orando com você e por você. Então eu tô te aguardando. Creio que você, assim como eu, tem uma expectativa, quer viver milagres que você sabe que é só Deus. Não tem mais o que fazer, é só Deus agindo mesmo para essa causa sua ser revertida. É só Deus. Então, se esse é o seu caso, envie o seu pedido de oração para mim. 988-99-1029. E logo depois desses comerciais que eu vou trazer agora, você vai ouvir então esse testemunho, mais uma pessoa que foi liberta para a glória do Senhor Jesus. Segura aí que eu volto já já com testemunho de restauração.

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3: A paz do Senhor Jesus, boa noite a todos que estão aí ouvindo a programação. Eles vieram do inferno e eu também vim. Aqui quem está falando é o Wagner Costa, moro aqui no Arlindo Velasquez, Viana, congrego na igreja Resgatando Vidas do pastor Lucimar e a missionária Alcileia, que fica ali em Vale Encantado, no Jardim do Vale. Hoje eu vou dar um resumo do meu testemunho aos irmãos para que possa edificar a vida, a família e a todos que estão me ouvindo. Quero dizer para os irmãos que não desistam de orar pelos seus filhos, as esposas que têm seus maridos na droga, no álcool, né, em qualquer tipo de vício, né, que não deixem de orar. É, porque a palavra fala que nós devemos orar sem cessar, né? E a oração, ela é a chave da vitória, né? Orando, né, você vai estar clamando a Deus, pedindo a Deus, né, para que ele possa fazer o trabalhar na vida dos seus esposos, dos seus filhos. E não desistam de orar, continue orando, porque quando eu estava no fundo do poço, quando eu estava bem lá no fundo mesmo, eu sei que tinha vidas, pessoas orando de joelho ao chão por minha vida, que eu pudesse ser resgatado, liberto, curado, transformado, como eu sou hoje. Então, irmãos, não parem de orar, continuem orando, orem pelos seus esposos, mulheres que têm seus esposos, né? Famílias que têm seus filhos, algum parente na droga, na prostituição, no alcoolismo. Não deixem de orar por elas, orem sem cessar, porque a oração, ela é a chave da vitória, né? E eu estou aqui testemunhando isso porque tinha pessoas de joelho orando por mim. E hoje eu fui resgatado do fundo do poço, lá da onde, né, muitos nem imaginam o que é o fundo do poço. Mas eu vou falar para vocês aqui um pedacinho da minha história, né? Eu fui criado sem pai, sem mãe, mesmo tendo meus pais e minhas mães, minha mãe viva, fui criado sem eles, fui criado pelos outros, daí afora. Mas eu vivi uma vida do cão, assim como eu e meu irmão, né, vivemos uma vida do cão. Mas meu irmão, ele sempre foi cabeça feita, sempre teve a cabeça madura no lugar, apesar dele ser mais novo do que eu, né, e hoje eu glorifico a Deus pela vida dele também, né, o Alex. Alex Sandro Costa, meu irmão, sempre me aconselhou, sempre me deu conselho, e mesmo com os conselhos dele, eu fui pro caminho errado. Mas eu vou falar para vocês aqui que Deus, quando ele tem um propósito na vida da gente, ele não permite descer sepultura. Ele não permite descer a sepultura. Irmãos, eu entrei num crime, na criminalidade. Eu vivi num cativeiro durante uns anos. Eu vivi na Cracolândia, né? Onde eu cheguei até o fundo do poço foi onde eu fui parar, que foi lá na Cracolândia, ali na Rua da Bosta da Vila Rubim ali, né? Então muita gente para ali. Ali você vê tudo quanto é tipo de gente, irmão. Pessoas que foram escravizadas pelo Satanás, pessoas que foram escravizadas pelo diabo, né? Pessoas que não se vigiaram, se deixaram levar, né? Muitas das vezes quando você está no auge, tá na, acha que está podendo, acha que é o Todo-Poderoso, mas o Todo-Poderoso está lá em cima, só te olhando, né? Só te vigiando, né? Eu fui parar, tomei tiro, eu parei na cadeia, eu fui parar na Cracolândia e hoje estou aqui, né? Fui resgatado por um anjo que apareceu naquela Rua da Bosta lá. Eu fui parar em 3 casas de recuperação, né? Parei em casas de recuperação, né? E hoje, pela honra e a glória do Senhor, estou aqui, edificado na rocha, para mostrar para vocês que o Senhor, ele cura, transforma, liberta e salva, irmãos, e salva. Ele é um Deus de todo o impossível que a sociedade acha que não tem mais jeito para nós. Ele torna possível, porque é possível você orar, clamar a Deus e ele fazer todas as coisas. Porque não existe nada impossível para Deus. Para Deus nada é impossível. Coloque tudo nas mãos do Senhor e ele o fará. Tudo. Porque eu fui resgatado da Rua da Bosta, eu fui resgatado da cadeia, eu fui resgatado da morte, porque ele tinha um propósito grande na minha vida. E ele tem falado comigo, se voltar, eu permito descer. E é por isso que eu edifiquei a minha casa na rocha hoje. Porque não tem como voltar para trás. Não tem como ficar dando passos para trás. E sim rumo ao alvo que é o nosso Senhor Jesus Cristo. Pois é, irmãos. Hoje eu estou aqui pela honra do nosso Senhor Jesus Cristo. Louvando, adorando e engrandecendo o nome santo dele. Porque a gente nunca sabe os dons que nós temos, mas a gente vai descobrir isso depois. Eu não sabia que eu tinha um dom de cantar, de louvar, de adorar, através das mensagens também. E hoje eu estou aí, dando meu testemunho, né, testemunhando aquilo que Deus fez na minha vida, né? Vai para 10 anos já de convenção, de batismo. E estamos aí, louvando, adorando e engrandecendo o nome santo daquele que é justo e digno de engrandecimento, que é o nosso Senhor Jesus Cristo. A cor da vida é tudo de bom. Um abraço, meu amigo Luciano Lopes. Fica na paz, uma boa noite a todos e rompendo em fé. Ô, glória!

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0: programa Eles Vieram do Inferno, o programa da família capixaba. Já estamos aqui nos últimos minutos do nosso programa, desta noite de quarta-feira, né, minha gente? Metade da semana. É, e cremos que Deus fará maravilhas no nosso meio. Cremos que o final de semana que está por vir será diferente daqueles que você teve um verdadeiro pesadelo em anos e anos da sua vida. Eu creio que Deus pode libertar essa pessoa. Eu creio que Deus pode curar essa pessoa. Eu creio que Deus vai salvar essa pessoa. Então eu quero agora voltar a atender os pedidos de orações. Enquanto isso, você também pode compartilhar o seu pedido aqui com a gente. É só mandar sua mensagem de texto ou gravar o áudio e mandar para o nosso WhatsApp 988991029, porque dentro de instantes nós vamos orar juntos, tá bom? Vamos lá, minha gente. Eu tenho pedido de oração aqui agora pela irmã Antônia. Ela mora no bairro Expedito, em Cariacica. Vamos orar, irmã Antônia. Vamos orar também pelo irmão Israel, que é morador do bairro Aparecida. Ele pede oração de libertação aqui, tá bom? Em nome de Jesus, ele aproveita para mandar um abraço para todos da Igreja Adventista Unidos por Cristo, de Alto de Vila Prudêncio, Cariacica. Olá, eu estou ouvindo a Rádio Acor da Vida pelo aplicativo Acor da Vida FM Oficial. Obrigado. Da próxima vez, coloca o seu nomezinho aí também, pra gente orar por você. Paz do Senhor Jesus Luciano, eu quero pedir oração por Márcia, pelo Daniel, pela Vitória e também pelo João Vitor, tá bom? Amém. Olá, boa noite. Ótima quarta-feira para todos. Eu quero pedir oração pelo meu irmão Rui. Ele tem vício no álcool. Também pela Marcela. Também quero pedir oração pela minha vida, tá? Estou lutando contra o alcoolismo. Não quero me identificar, mas moro aqui na Serra. Ok, obrigado pelo carinho. Terezinha mora em Cariacica, pede oração aqui por toda a família dela, né, Terezinha? Obrigado pelo seu carinho, obrigado pela sua mensagem. Pedidos de orações aqui, minha gente, também eu não posso me esquecer pela irmã Yolanda, tá? Lembre-se sempre desse nome, irmã Yolanda, mora em Vila Prudêncio. Ore pelo netinho dela, que é o Davi, que tá preso, tem muitos anos que ela não vê ele. Vamos continuar em oração também pela irmã Sueli Santos. Ela mora ali no Bonfim, em Vitória. O filho dela também tá preso. E nós vamos continuar em oração pelos presidiários, né, minha gente? Orar também por aqueles que estão envolvidos no tráfico de drogas, porque nós cremos que Deus há de interceptar o caminho deles e permiti-los um encontro face a face com o Senhor, e serão totalmente transformados. Eu creio. Para Deus não há impossíveis, né? Tudo pode, tudo, absolutamente tudo pode. Eu posso, você pode, tudo nós podemos. Se nós crermos no milagre de Deus, no Deus dos milagres. Eu quero agora trazer áudios aqui na Rádio Acor da Vida. Logo depois, nós vamos fazer a nossa última oração da devolução desta noite de quarta-feira aqui no programa Eles Vieram do Inferno, o programa da família capixaba. Deixa eu trazer esses áudios aqui e eu oro com você logo em seguida.
1: Oi, irmão Luciano, boa noite, a paz do Senhor. Aqui é Rosângela de Barra Mares. Peço oração pela vida do Cauã, né? Libertação dos remédios, eu tomo muitos remédios controlados. E peço oração também pela minha vida, pela vida da minha família, pela vida dos meus filhos. E peço também oração pela que Deus venha a sua família. Tá bom, irmão? Fica com Deus.
2: Eu, Thiago, de Almeida Silva de Piatuí, peço oração para mim. Oração de devolução, trazer minha família de volta, me libertar do cigarro, do alcoolismo, do mundo. E tô aqui nesse exato momento aqui, fumando um cigarro. Meu pai amado, só Deus. É muito difícil libertar do cigarro sozinho. É muito ruim, é horrível. Já tentei ficar 2 dias sem fumar, 3 dias. É muito ruim, é muita dor de cabeça, é uma opressão do inimigo tremenda. Eu já fui da parte do Senhor, já servi o Senhor e se livrar desse vício maldito hoje tá muito difícil. Nossa, cigarro é o pior que existe da face da terra. Deus é mais. Aí o pedido de oração de evolução é pra mim, Thiago, Almeida Silva, de Piatanguí, Viana.
0: Glória a Deus, não vamos nos desesperar não, vamos crendo na vitória em nome de Jesus.
3: Boa noite, irmão. Na paz do Senhor, irmão Luciano, gostaria de pedir oração por mim, pela toda a minha família, e possa me livrar das drogas que eu uso, né? Cigarro branco, cocaína, e pelo meu irmão que está preso, Gabriel, e pelo meu irmão que fuma Fristo, e pela minha cunhada que fuma o tal do VAP, né? O cigarro VAP. É que eu peço que o Senhor esteja orando por todos nós e que abra uma porta de emprego para mim também. É que eu peço essa noite. Me chamo Kelly, sou de Castelo Branco.
4: Boa noite, pastor Luciano. Aqui quem fala é Maria Creuza, de Itabuna, Bahia. Mais uma vez estou mandando este áudio para pedir oração pela minha família. Peço oração para os meus filhos, Andréia Santos, Adriana Santos e Anderson Santos. Peço oração pelos meus netos, meus dois netinhos, Nicole Santos e Nicolas Santos. Peço oração para o meu genro Daniel, para a mãe do meu genro, Dona Maria. Peço oração por toda a minha família. Peço oração para o meu esposo, José Lobo. Peço oração para todos que necessitam de oração neste momento e sempre. Que Deus venha nos guardar, nos livrar de todo mal. Que Deus venha derramar bênção e misericórdia sobre nós. Que Deus venha estar cuidando de nossas vidas. Que Deus possa estar de braços abertos para nós, nos acolhendo, nos protegendo e nos livrando de todo mal. Peço oração para minha mãe, pela saúde dela, auxílio Maria de Jesus. Peço oração por todos que necessito, por todos, não só para minha família, mas sim para todos que necessitam neste momento de oração, para os enfermos, os que estão presos, para todos, todos. Amém.
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0: Pai querido, Pai amado e todo-poderoso, Senhor, essa é a nossa última oração da devolução dessa noite de quarta-feira. Sabemos que o Senhor é o Deus que tem feito maravilhas no nosso meio. Nós não estamos aqui cumprindo uma carga horária de trabalho, não, Pai. Tu sabes que aqui dentro do nosso coração, aqui dentro do meu coração, há um desejo ardente, incansável, de continuar fazendo esta obra em nome de Jesus e ver vidas pelo braço forte do Senhor, pela mão do Senhor, sendo curadas, curadas de enfermidades terríveis, enfermidades que aos olhos dos homens é enfermidade para a morte, mas nós decidimos clamar ao Senhor, o Deus da vida, para que haja cura nessa noite, em nome de Jesus. Te clamamos também, te invocamos também nessa noite, meu Pai, por libertação. Quebra as correntes dos vícios, Pai. Em nome de Jesus, põe em liberdade o prisioneiro, a prisioneira do álcool, do cigarro branco, da maconha, da cocaína, do crack, do fristo, do cigarro eletrônico, da jogatina, da pornografia. Arrebenta essas amarras, Pai. Tira desses cativeiros esses homens e mulheres e faz o seu nome sobre eles, meu Pai, glorificado e exaltado. Eu oro também para que o Senhor venha transformar vidas preciosas, Pai, mas que infelizmente estão envolvidas no tráfico de drogas. Muitas delas nem estão ouvindo a nossa oração, Pai. Estão atrás das grades, talvez até lá no presídio, no isolamento. Que o Senhor se revele face a face com este homem, com essa mulher, e transforme a vida deles. Eu oro aqui, Pai, agradecido ao Senhor nessa noite, em nome de Jesus, amém e graças a Deus.

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0: paz do Senhor Jesus, que Deus abençoe a sua vida. Começando mais uma edição da Madrugada Tudo de Bom aqui na 102.9. Rádio A Cor da Vida FM, que é tudo de bom. Muito prazer, eu sou Juninho Vitor com você até 5 horas da manhã. Até as 4 da manhã, nossa Madrugada Tudo de Bom trazendo lindos louvores para você, mensagens com os pastores abençoados, a palavra de Deus aqui na nossa programação. E que Deus abençoe muito a sua madrugada, você que está em casa ouvindo a gente, você que está trabalhando, você que de repente está aí no hospital também acompanhando nossa programação. Que Deus te visite nessa madrugada, leve a cura na sua vida. Talvez você seja acompanhante e está aí ouvindo a gente agora. Que o Papai do Céu leve a cura a essa pessoa que você acompanha. Aumente o volume, porque a nossa madrugada Tudo de Bom já está no ar.
1: Para que sejamos adoradores, bom é estarmos a todo momento recebendo de ti. Bom é te louvar. 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

0: nossas vidas a te adorar. 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Maravilhoso é isso.
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3: Mas também nós vemos a Bíblia dizer que nunca, né, vi um justo desamparado, um servo do Senhor mendigar o pão. Preste atenção, porque a Bíblia faz uma proposta para todos nós de termos um nível de vida que vai além da sobrevivência. Mas aí vem a minha pergunta: o que é mais difícil, ir para o céu ou viver na terra? Você consegue me responder isso de forma rápida? O que é mais difícil, gente? Ir para o céu ou viver na terra? O que é mais difícil? Ir para o... uma pergunta que me parece estar bem equivocada. É muito mais fácil ir para o céu, no que diz respeito ao ensinamento bíblico, do que viver na terra. Qual é o grande problema da vida aqui? É que me parece que diante de nós está um espelho. E o que ele faz? Reflete tudo aquilo que nós fazemos. Tudo aquilo que nós fazemos provavelmente vai virar ou vai voltar para nós de alguma forma. Só que nós não temos testemunhas ao nosso lado o tempo inteiro, observando aquilo que fizemos e fazemos, quer de forma explícita ou implícita. Mas a verdade é que o texto que nós lemos, e eu já vou mostrar ele para vocês, fala de um camarada que não tinha problema com os céus. Você não vai ver Davi, tudo bem que nós estamos no Velho Testamento, mas você vê que Davi teve muitos altos e baixos. Mas chegou um momento que ele entendeu o que acontecia com ele. E esse texto que lemos faz parte disso. Por quê? Porque quer no casamento, na criação de filhos, quer nas nossas questões financeiras, quer nos nossos estudos, quer em todos os ambientes, na maioria das vezes parece que tem alguém atrapalhando a nossa vida. Parece que tem alguém criando uma confusão na nossa vida. Eu não sei se você já parou, basta você conversar com as pessoas que há sempre um culpado que aquilo esteja acontecendo. E pior, elas acham muito mais difícil chegar no céu. Mas segundo a Bíblia, chegar no céu é muito fácil. Primeiro, você vai receber algo que você não merece, porque ele é misericordioso. Então, se você está buscando merecimento para entrar no céu, você está perdido. Não vai entrar nunca, porque melhor que você seja, você nunca vai merecer. A minha pergunta é: um Deus que quer nos salvar criaria um sistema tão difícil de ser alcançado? Não. Por que é que pessoas então nos oprimem tanto, buscando fazer com que creiamos que não temos direito a entrar no céu? Talvez seja uma boa pergunta. Por que é que pessoas dificultam tanto, estabelecendo condições que a Bíblia nunca falou que era necessário para entrar no reino de Deus? Então, primeiro eu preciso mostrar a você que entrar no céu é fácil, difícil é viver na terra. Poxa, pastor, nunca pensei nisso, mas eu queria que você fosse pensando hoje. Aliás, não fosse pensando, fosse pesquisando o que eu vou te falar, porque pode ser que para você eu esteja falando um montão de besteira, então eu quero que você pesquise. Certa vez, um carcereiro está tentando tirar sua própria vida, e quando ele está tentando tirar sua própria vida, ele conversa com Paulo e Silas e diz para ele: o que eu tenho que fazer para entrar no reino de Deus? O que que eles respondem? Sabe o que é? Crê no Senhor Jesus e será salvo tu e a tua. Todo aquele que crê e for batizado será, mas aquele que não crê já está, ele não vai, ele já está condenado. É o que diz o texto. Então preste atenção como é que é fácil entrar no céu. É só acreditar, confessar com sua boca que Jesus Cristo é o... Quem já fez isso? Então tá no céu. Pastor, é simples assim? É. Entrar no céu é simples. Mas não tem que fazer outro. Não, tem que acreditar e morrer acreditando. Qual é o grande problema? É a morte súbita, aquela que você não está esperando. Porque eu não consigo acreditar que todos aqueles que tem Jesus e que já reconheceram, se morrer devagar vai pro inferno. Eu não acredito, porque dá tempo. Eu não, Senhor Jesus, sou meu Pai, perdoa meus pecados, tô morrendo. Mas se não der tempo, você tá atravessando a rua, atropelou. Ô mãe, não... Pô, queria uns 5 minutos, sim, só para meter a última conversa. Pastor, como é que eu sei? Eu aprendi uma coisa, o salvo, ele tem sintoma, assim como o perdido também tem. Ninguém precisa falar com a gente que tá salvo ou perdido. Você dá aquela olhada se o indivíduo já tá no trilho, entendeu? Se chamar a senha 326, era tu foi. Você tá rindo, mas é sério. A Bíblia diz, se conhece a árvore pelos seus, bom, Deus não pede de nós perfeição, ele pede de nós aperfeiçoamento. Qualquer um pode dizer, eu tô salvo, mas você não pode dizer que o outro tá perdido. Você tem o direito de dizer, eu tô salvo em Cristo, mas fulano tá perdido. Não pode. Você não tem o direito de dizer que ninguém, você pode dizer que ele parece, ó, fulano parece que vai se lascar, beleza, pelo comportamento dele, é a grande verdade. Mas eu aprendi uma coisa, quando eu entrei na igreja, eu tomava um birinade, lembra disso, Jânio? Você era a minha comparsa. tomávamos grau, gostava de tomar. Aliás, eu parei de beber, hoje não gosto de nada de bebida, porque minha família toda tem problema no DNA da família, não há quantidade, você sabe, conhece, não, você conhece minha família. É só você falar de um pecador que ele já fica ali, mas sabe, perdi uns 3 ou 4 primos, tios, certo? 2 irmãos, por causa da... Então eu não gosto, esse negócio de bebida eu não gosto. Mas eu, quando eu me converti, eu tomava uns negócios assim ainda. Às vezes ficava meio alto assim, crente, em Cristo Jesus, louvado seja Deus. Eu falava palavrão, você falava também? Não, que ninguém falava. Isso aqui, eu acho que eu vim pregar no céu. Eu, na verdade. Talvez eu ver se eu morri. Eu acho que. Não, eu tinha um montão de coisas que eu não consegui me libertar simultaneamente ou instantaneamente. Aceitei Jesus, alguém falou, agora você é santo. Fui pra casa caçar o santo. Achei na fotinha, no crucifixo. Mas tava ruim de achar em mim. E até hoje eu ainda procurando. Não com tanta diligência quanto antes. Eu aprendi que a cada dia que passa, você pode se tornar uma versão melhor de você mesmo. Onde o pecado vai dando lugar ao poder de Deus. Onde você vai destruindo o velho homem gradativamente. Mas você vai conseguir destruir tudo, sim ou não? Não, o apóstolo Paulo tentou. Tô com os pins na carne, o que Deus disse, Paulinho, a minha graça te basta. Porque o meu poder se aperfeiçoa na... Então ninguém nunca vai ser perfeito. Então pare de achar que você vai ser perfeito. Agora também você não pode ser cego demais, porque senão quer dizer que você está perto do chifrudo. Você olha para a pessoa e diz, nossa, essa pessoa é uma pessoa mansa, 364 dias do ano. Um dia ela estourou. Ah, vou matar todo mundo! Deixou de ser crente? Não, só mostrou que não é perfeito. Entendeu? Lá uma vez ou outra você tem uma vontadezinha esquisita. O bom de estar aqui é que eu olho para todo mundo. Eu vejo quem tira o olho de mim, eu vejo quem ri, eu vejo quem cutuca o outro aí, ó. Certo? Aqui nós vamos descobrir os pecadores, não é? Um negócio legal, porque você é gente. E se você achar que não pode sentir isso, o que você precisa entender é que você tem que ter domínio sobre isso. Então você tem que ter vontade, mas não, entendeu? Queria esganar. Morde a língua. Depois fala com Deus, Senhor. O senhor sabe que eu, em pensamento, matei, esquartejei, enterrei. O senhor sabe até onde que eu fiz aqui, certo? Porque você é gente. Hoje eu vejo pessoas buscando uma santidade utópica, inexistente. Um relacionamento com Deus que não existe. Um dia vai existir, porque quando vier o que é perfeito, então o que é em parte vai ser aniquilado. E você vai receber um novo corpo, um novo nome. Amém? E aí você vai estar com ele em glória. Aí é beleza. Mas enquanto estiver aqui, meu filho, você tem que entender. Então eu aprendi uma coisa na minha vida, que fé e temor a Deus me leva para o céu, mas não me dá uma vida boa aqui na terra. Vida boa aqui na terra, eu preciso, vida boa de verdade, ok? Então eu estou falando boa de verdade. está em viver dentro dos princípios e valores de Deus. E um deles, que não dá para falar de muitos, é a lei da semeadura. Me entenda bem, quem vive bem aqui na terra obedecendo valores e princípios que estão na Bíblia e algumas pessoas sequer são capazes de notar, porque muitas vezes parece que não está na Bíblia, ou a Bíblia não te ensina a buscar fazer tudo o que você for fazer da melhor maneira possível. Como é que se faz algo da melhor maneira possível? Obtendo o máximo de conhecimento possível em torno daquilo que vai ser executado. E como é que se reúne o máximo possível de informação daquilo que precisa ser executado? Estudando, adquirindo informação, conhecimento, ferramentas. A Bíblia diz isso. Porém, quando você vê alguém que não frequenta a igreja, mas que buscou o máximo de informação daquilo que vai executar, executa aquilo com maestria, é alguém que aprendeu a fazer aquilo que veio à sua mão da melhor maneira possível, tem sucesso. Mas não faz sentido, porque o cara está num ambiente idólatra e eu estou num ambiente religioso, crendo no Deus Todo-Poderoso e com fé em Cristo. Isso vai fazer você ir para o céu, não viver bem aqui na terra. Isso também não significa que esse que cumpriu os princípios sem fé vai para o céu. São duas coisas distintas. Aliás, a Bíblia sempre fez essa distinção: vida terrena, vida eterna.
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para até 4 da manhã. Eu estou aqui com você trazendo lindos louvores, também com palavras que edificam a nossa vida. Como é bom adorar o Senhor Jesus, né? E a Cor da Vida está aqui para ser a sua companhia de manhã, de tarde, à noite e de madrugada também. Você que está trabalhando, meu amigo, motorista por aplicativo, que Papai do Céu te abençoe grandemente, te dê um livramento no trânsito e que ele traga para você, meu irmão, boas corridas, que você leve sustento para sua casa. A nossa madrugada tudo de bom? Não para, tem mais um lindo louvor.

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1: Essa é a madrugada, tudo de bom aqui na 102.9. É um enorme prazer estar com vocês. Eu sou o Juninho Vitor e eu quero te dizer que a gratidão abre portas espirituais. Quem aprende a agradecer no pouco, verá Deus agir no muito. Então, meu irmão, antes de pedir, agradeça. Agradeça tudo que Deus já te entregou, porque Deus já te entregou muitas coisas. Então, agradeça. Agradeça a Deus primeiro, antes de pedir. E confie no Senhor, que Ele fará muito mais do que você um dia imaginou. Saiba que Deus tem propósitos, promessas grandes para sua vida. Basta que você confie e Ele fará acontecer. Boa madrugada!

0: 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Essa é a madrugada, tudo de bom pra você na Cor da Vida. E olha, quero falar pra você que Deus nunca se atrasa. Mesmo quando não entendemos o tempo das coisas, Deus continua trabalhando em silêncio. Então, meu irmão, não desanima. Se a sua bênção, se a sua vitória ainda não chegou, é porque Deus sabe o momento certo de te entregar. Continue buscando, continue confiante, que a sua vitória está bem perto. Não desista. Na Cor da Vida, os louvores não param.
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3: O que aconteceu no passado da tua vida não é tão importante com o que pode acontecer no seu futuro. Importa o que aconteceu no passado, que você já ouviu de uns 100 pregadores. Seu passado pode ter muitas marcas, mas o seu futuro está intacto. Basta com a sua, com a ajuda de Deus, construir uma nova história. Agora, querido, para você fazer com que o seu futuro seja mais importante do que o seu passado, ou seja, melhor do que o seu passado, você precisa fazer uma análise da sua vida. No seguinte perspectiva: o que eu tenho que corrigir? O que eu tenho que tirar da minha vida? O que eu tenho que jogar fora? O que eu tenho que incorporar? O que que eu tenho que mudar? Porque a mudança, a predisposição para a mudança e para o novo, é um sinal que você está dando que você de fato quer um futuro melhor. Sabe por quê? Porque a acomodação, ela gera 3 coisas na nossa vida: mesmice, retrocesso e atrofiação. E quem não quer mudar ou não quer melhorar, o seu futuro está comprometido, porque está acomodado. Tá bom assim, essa miséria mesmo que eu estou vivendo, essa bagunça mesmo, tá legal assim, tá bom. Você se acomodou? Não existe garantia de nada quando você se acomoda. Ao você se acomodar, você vai descobrir a mesmice, você vai descobrir que a sua vida não vai progredir, mas vai regredir. E uma coisa pior, atrofiação, que é encolher, diminuir de tamanho. Atrofiar, esse é o significado da palavra. Mas quando você diz, não, o que é que eu tenho que melhorar? Onde é que eu tenho que tirar? O que é que eu tenho que botar? O que é que eu tenho que corrigir? O que é que eu tenho que consertar? Hã? O que é que eu tenho que botar para fora da minha vida? Você está sinalizando que você quer melhor. Vamos aprender com o apóstolo Paulo. Como é que ele faz com esses 3 tempos da vida de um texto conhecidíssimo de Filipenses 3, 13 e 14? Uma coisa fácil é que, esquecendo-me das coisas que para trás ficam, avançando para as que estão diante de mim, prossigo para o alvo pelo prêmio da soberana vocação de Deus em Cristo Jesus nosso Senhor. Passado, esqueço. Presente, avançando para as coisas que estão diante de mim. Sabe o que ele está falando aí? A ideia dele é de um corredor, um violento esforço para a frente. É o cara que está numa corrida, uma maratona. Então, passado eu esqueço, presente eu estou fazendo um violento esforço para a frente. Futuro, eu estou vendo lá o alvo, o ideal. É lá que eu vou chegar. Eu estou correndo para lá. É isso, queridão. Se você de fato quer ter um futuro melhor do que o passado, esqueça o passado. Naquilo que é ruim, naquilo que machucou, naquilo que magoou, naquilo que fez você perder. Bota pra quebrar no presente e não perca o alvo do futuro, e com certeza o seu futuro será melhor do que o passado. E para encerrar, o último conselho que eu vou te dar aqui, se é que você quer receber e colocar em prática, esse aqui é o último conselho: faça com que a fé vença a incredulidade. Faça com que a fé vença a incredulidade. Preste atenção a isso aqui. A grande batalha entre a fé e a incredulidade se dá na mente humana. Porque a mente humana é que comanda todo o ser. Você tem vontade, primeiro passa pelo processo mental. Você tem desejos, primeiro passa pelo processo mental. Você tem sentimentos, emoções, primeiro passa pelo processo mental. Você vai fazer escolha? Passa pelo processo mental. Você vai tomar atitudes? Passa pelo processo mental. Então, a grande batalha entre a fé e a incredulidade se dá na mente, eu provo na Bíblia. 2 Coríntios 4:4 diz que o Deus deste século cegou o entendimento, mente, dos incrédulos, para que não resplandeça a luz do evangelho da glória de Cristo. Olha lá, ó, a incredulidade atuando na mente. Agora a fé, Hebreus 11:3. Pela fé entendemos, mente, que os mundos foram criados pela palavra de Deus, de sorte que aquilo que se vê não foi feito do que é aparente. A Bíblia está falando do mundo subatômico. É? Coisa de 50, 70 anos para cá, a Bíblia, olha o escritor, os hebreus, mais de 2000 anos já falava do mundo subatômico. A rocha, ela não é feita daquilo que você vê, mas de ligações atômicas que você não vê. A Bíblia falando do mundo subatômico. Então, a fé e a incredulidade vão batalhar pela sua mente. Quem vencer vai determinar sobre sua vida. É, meu filho, tá pensando que é brincadeira? A incredulidade impede a manifestação do poder de Deus. Se você pegar o capítulo 4, o capítulo 5 de Marcos, Jesus acalma tempestade, Jesus cura uma mulher do fluxo de sangue, Jesus ressuscita uma menina, e quando chega no capítulo 6, Jesus chega em Nazaré, a sua cidade, diz lá o texto, do versículo 1 ao 6, a síntese. E Jesus curou a poucos enfermos por causa da incredulidade deles. Não teve milagres em Nazaré, só teve cura de dor de cabeça e resfriado. E de bobagem. Milagre não, paralítico não andou lá não. Cego não viu. A incredulidade trava a manifestação do poder de Deus. E a fé torna o poder de Deus ilimitado. Jesus diz em Marcos 9:23: se tu crer, tudo é possível ao que crê. Se você crê, tudo é possível ao que crê. A incredulidade aborrece a Deus. A incredulidade aborrece a Deus. Marcos 16:14. Jesus ressurreto chega no meio dos 12, diz a Bíblia que ele lança em rosto a incredulidade deles, a dureza do coração deles de não crer e ter dúvida da ressurreição de Cristo. A incredulidade aborrece a Deus. A fé, você já sabe, agrada a Deus. É o único meio, é a única possibilidade de agradar a Deus. Hebreus 11:6. Sem fé é impossível agradar a Deus, porque é necessário que aquele que se aproxima de Deus creia que ele exista e que é galardoador dos que o buscam. A incredulidade tem visão limitada. Ela só acredita no que os olhos podem ver, mais nada. Lembra de Ló? Capítulo 13 de Gênesis. Pastores de Ló, pastores de Abraão, seu tio, brigando, muito gado, muito ouro, muita prata. Abraão que tinha a preferência, mas quem tem fé não se preocupa com isso. Vira para seu sumido e diz assim: escolhe. Se você for para a direita, eu vou para a esquerda. Se você for para a esquerda, eu vou para a direita. Escolhe o que você quer. Diz a Bíblia, entre o versículo 9 e 10, que Ló levantou os seus olhos e viu as campinas do Jordão, o que os olhos podiam alcançar. Abraão não levantou olho nenhum. Sabe por quê? A fé faz você ver o invisível, crer no incrível e receber o impossível. Só a fé. A fé não está limitada à visão dos olhos. A fé vê com a mente. Porque na mente, no processo mental, você tem uma capacidade que é chamada a capacidade de imaginar. Isso é, criar imagens. Aqui na minha mente, eu posso me ver em qualquer lugar do futuro que eu quiser ver. Você acabou de entrar no curso de medicina e aqui você já viu operando uma pessoa. Se você entrou no curso de medicina, entrou, você já vê. Então, a fé é, você não vê com os olhos, você vê com a mente. Lá na frente, pode pegar a Bíblia. Lá na frente, depois que Ló saiu do caminho de Abraão, aí Deus diz assim: levante os seus olhos. Olha para o norte, para o sul, para o leste e oeste. Ande nisso aí tudo, é essa terra que eu vou te dar. Oh, meu irmão, a fé faz você ver o invisível, crer no incrível e receber o impossível. A incredulidade é determinada pelo diabo. Eu já citei o texto: o Deus desse século cegou o entendimento dos incrédulos para que não resplandeça a luz do evangelho da glória de Cristo. A incredulidade é determinada pelo diabo. A fé é determinada pela palavra de Deus. Romanos 10, 17. A fé vem pelo ouvir e ouvir a palavra de Deus. Você está ouvindo a palavra, você pode ter fé de maneira transcendental, que você não sabe, que você nem imagina, que não passa pelo teu processo mental, vai no mundo do espírito. Você pode ter fé, porque a palavra de Deus é a fonte produtora de fé. Qual é o resultado da incredulidade? Está em Apocalipse 21:8. Quanto aos tímidos, aqueles que nunca tomam a decisão, se querem mesmo servir a Deus, até conhece o evangelho. E aos incrédulos, aqueles que não creem em jeito nenhum, a sua parte será no lago que arde com fogo e enxofre. O resultado da incredulidade é o inferno. O resultado da fé tanto vale para a vida como para a eternidade. 1 João 5:4. Esta é a vitória que vence o mundo, que vence esse sistema: a nossa fé. Nós não estamos aqui dando crédito ao que o Banco Central fala, ou a economia fala. A nossa fé, a gente pode ter opção política, porque você é cidadão, vota em A, vota em B, vota em C, mas a nossa esperança não está em A, B ou C. Essa é a vitória que vence o mundo, a nossa fé. Mas a fé não apenas traz vitória nessa vida, a fé traz vitória eterna. Efésios 6:8. Pela graça sois salvo por meio da fé. A fé traz salvação e vida eterna. O texto áureo da Bíblia, de João 3:16. Hã? Porque Deus amou o mundo de tal maneira que deu o seu Filho unigênito para todo aquele que nele crê, não pereça, tem a fé, acredita que ele é o Salvador, não pereça, mas tem a vida eterna. Quem crê no Filho, diz o versículo 36, tem a vida eterna, mas quem não crê não verá a vida, mas a ira de Deus permanece sobre ele. É a fé que vai salvar você do inferno, é a fé que vai levar você para o céu, é a fé que traz uma nova esperança para a sua vida. Creia, creia, Deus pode reverter, Deus pode abrir a porta, Deus pode operar um milagre, Deus pode fazer o que ninguém faz. E isso é pela fé.
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0: na 102.9. É um enorme prazer estar com vocês. Eu sou o Juninho Vitor e eu quero te dizer que a gratidão abre portas espirituais. Quem aprende a agradecer no pouco, verá Deus agir no muito. Então, meu irmão, antes de pedir, agradeça. Agradeça tudo que Deus já te entregou, porque Deus já te entregou muitas coisas. Então, agradeça. Agradeça a Deus primeiro, antes de pedir. E confie no Senhor, que Ele fará muito mais do que você um dia imaginou. Saiba que Deus tem propósitos, promessas grandes para sua vida. Basta que você confie e Ele fará acontecer. Boa madrugada.
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0: Tudo de bom. Que bênção, meu irmão. É bom demais estar aqui com vocês. E eu quero dizer para você que cada dia é uma nova chance com Deus. Suas misericórdias se renovam todas as manhãs. Se ontem não deu certo, não desista. Tente novamente hoje, tente novamente a cada manhã, porque a cada manhã é uma nova oportunidade de você fazer diferente. Não carregue o peso, culpa de coisas passadas. A cada dia é uma nova oportunidade de você mudar, ser uma pessoa melhor, de você se aproximar de Deus, de você buscar um renovo em Deus. Então não se culpe pelo ontem. A cada manhã é uma nova oportunidade, não desperdice. Deus te deu uma nova oportunidade hoje. Deus é contigo, meu irmão. Boa madrugada.
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0: Aleluia, porque Deus sempre nos aceita de volta. Glória a Deus.
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quero sua participação comigo. 988991029. Peça aquele hino que fala ao seu coração, que marcou a sua vida, que você gostaria muito de ouvir aqui na nossa programação. Aproveita também, claro, para participar das nossas promoções. Tem muitas promoções por aqui para abençoar a sua vida, tá? 988991029. Quero te lembrar que de segunda a sexta-feira, a partir das 3 da tarde, ó, eu estou por aqui também no Show da Tarde, hein? Quero sua audiência junto comigo também a partir das 3 horas da tarde. Temos informações direto da redação, temos prêmios, temos a enquete do Diz Aí, tem Alô Tudo de Bom, tem aniversariantes do dia e muito mais. Não perca, tá? E a nossa madrugada Tudo de Bom segue com mais um lindo louvor.

mais uma madrugada, tudo de bom, lindos louvores na sua madrugada, aqui na Rádio Acor da Vida, sua companhia, durante o dia, durante a tarde, à noite e também na madrugada. Continue ligado.

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0: tchê, maravilha, hein? É o Vida Sertaneja no seu rádio até 5 da manhã. Daqui a pouquinho tem ele, o garotinho Samuel Silva, com o Bom Dia Cor da Vida. Ó, lembrando a você que de segunda a sexta-feira, de 1 até 2 da tarde, trazendo louvores que marcaram época, é o louvor da minha vida. E o Vida Sertaneja não para.
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1: 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Eu queria oferecer essa canção pra vocês. Que são uma raridade também, né? Não é? Anderson Freire, grande abraço pra você, cara.

0: maravilha, maravilha, maravilha do Senhor Jesus. Vida Sertaneja, o melhor do sertanejo gospel no seu rádio. Vamos sertanejando até 5 da manhã. Daqui a pouquinho tem pra você Bom Dia Cor da Vida. O Vida Sertaneja continua.
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Olá pessoal da Cor da Vida, aqui é o JS Juliano Spagnol e eu também estou ligadinho aqui na rádio A Cor da Vida, a rádio que é tudo de bom.

com essa, vou finalizando mais uma edição do Vida Sertaneja, minha gente. Mas, ó, prometo voltar amanhã. Amanhã, a partir das 4 da manhã, com mais uma edição do Vida Sertaneja. Alô, Samuel Silva, tá chegando aí com Bom Dia, Cor da Vida. Bom trabalho, garoto.

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0: isso. Faça boas escolhas, tá bom, minha gente? Vamos que vamos, hein? Vamos juntinhos até às 8 horas da manhã, aqui no nosso Bom Dia Cor da Vida.
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0: Tá todo mundo ouvindo a Cor da Vida FM?
1: Bom dia, Cor da Vida!
0: A criançada fica aqui, ó, ligadinha na Cor da Vida FM.
2: Bom dia!
0: Aquele bom dia todo especial.
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0: Vamos que vamos, hein? Aqui na Cor da Vida FM. E você vai fazendo o cadastro para concorrer a Pix de R$300. Tem também as promoções aqui, ó, os prêmios da Primavera Premiada, tudo de bom. Tá todo mundo ouvindo a Cor da Vida e vamos juntinhos até às 8 da manhã com essas lindas canções. E começamos assim, ó, com Kailane Frauches, No Secreto. Daqui a pouquinho tem a reflexão do dia. Você já deixa seu nome, seu bairro? Vamos fazer aqui um oferecimento pra você. Agora 5:04.

0: Vitor Santana, aqui na Rádio Acorda Vida FM. João 20 pra sempre. Também você ouviu aqui na sequência, sucesso com Maria Marçal, Cura. Também tivemos a primeiríssima, Kailane Frauches, no Secreto. Agora são 5:17. Ó, daqui a pouquinho tem a reflexão do dia. Você vai participando e vai enviando aí o seu nome, seu bairro, pra você concorrer a muitos prêmios. Inclusive, tá chegando aí, minha gente, uma grande novidade, hein? Que é o Pix premiado especial. É o Zapiou Ganhou Especial. Fica ligado, daqui a pouquinho tem a chamada pra você ficar por dentro dessa promoção abençoada.
1: Ei, Samuel, bom dia. A Caixa Econômica Federal retornou ontem o atendimento ao público, após o Tribunal Superior do Trabalho determinar o fim da greve dos funcionários do banco. A paralisação começou em 10 de setembro, após os trabalhadores rejeitarem as propostas apresentadas pela Caixa para a renovação do acordo coletivo. Em julgamento, o TST considerou que a greve não foi abusiva e definiu as condições para o encerramento do movimento. Os 20 dias de paralisação não serão descontados dos salários, mas deverão ser compensados pelos funcionários em até 180 dias. Direto da redação da Rádio Acorda Vida, Larissa Faria.
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0: Você ouviu aí, hein? Agora são 5:21. Já já tem aqui pra você a reflexão do dia.

0: Aline Santos, vencendo de joelhos.
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0: Chegando agora o momento de reflexão aqui na Rádio Acor da Vida. E a gente já abre aqui o oferecimento para você. Eu quero abrir aqui o oferecimento na reflexão do dia para o Neto Oliveira, do Conjunto Jacaraípe. Todas as manhãs vai para o trabalho ouvindo a Rádio Acor da Vida. Valeu, Neto. Um abraço aí, tudo de bom para você. Também participando aqui o Marcelo Farias. Tá sempre na sintonia com a gente também. Um forte abraço aí para todos de Nova Betânia. Participando aqui a Priscila Ribeiro Ferreira, de Castelo Branco. Tá sempre ligadinha, sempre ouvindo aí a Cor da Vida. Um forte abraço, tudo de bom para você. Também participando aqui a Sara Seabra, Cobi de Cima. O Edson Braga Menezes, da Padaria Vitória, em Terra Vermelha. Um forte abraço aí para o Davi, para a Eunice. Também para Tony César Rufino do Ibis, já tá ligadinho com a gente nesta quinta-feira. A Ana Maria Thompson, de São Marcos, também oferecendo a reflexão aqui para todos os irmãos do campo do pastor Délio Nascimento. Um forte abraço aí, tudo de bom. Roberto Carlos Sacramento, também na sintonia, tá ligadinho com a gente aqui, oferecendo a reflexão para toda a família Araújo. Lourdival Pereira Passos, de Consolação, também tá ligado com a gente aqui. Vai a reflexão para Eni Lemes, do bairro Prolar, para Elciene, do bairro Magistrado, para o Antônio Big Benson, do Rio Marinho, para o pastor Paulo Sérgio do Romão, para Delmira Antônia, do Presidente Médici, desejando aqui uma quinta-feira abençoada para todos os ouvintes, para Suzana Schmidel, de Canaã, para o Dilson Gonçalves, do bairro Perobas, para Arlete Pereira Rocha, do bairro Presidente Médici, para o Elton Silva, do bairro Jabaeté. Oferece aqui para a mãe Edna, para o pai Adilton, para os irmãos, sobrinhos e cunhados. E um abraço aí para todos da Grande Terra Vermelha. O Elber Ferreira, de Morada da Barra, também tá ligado com a gente aqui, indo para o trabalho de bicicleta e ouvindo a Cor da Vida. Tiago Trevisani, juntamente com a esposa Cristiana, também tá ligado no bairro Jardim Botânico. Jaqueline da Rocha, do bairro Porto de Cariacica, também tá ligadinha. A Josi Marmitex, também ligada com a gente aqui na cozinha aí do restaurante da Josi, em Vila Prudêncio. José Adilson, do bairro Felrosa, também tá na sintonia. A Sueli Teodoro, da Praia de Itaparica, oferecendo aqui a reflexão para sua irmã Vanessa e toda a família. Rony Aguilar, de Chácara Parreiral, também tá na sintonia. Um forte abraço aí, tudo de bom. Gabriele Gomes, de Porto Novo, oferecendo aqui para todos os funcionários da padaria Arthur e Juliana e para todos da Igreja Assembleia de Deus Getsêmani. A Maura Machado, de Santa Teresa Vitória, também tá ligadinha. Também participando aqui o nosso amigo José Paulo, também tá ligado na Cor da Vida, valeu aí pela participação, indo para o trabalho e na sintonia. João Carlos Ferreira, do Cruzeiro do Sul. O Mário Pereira, do Presidente Médici. O pastor Mário César, também tá na sintonia aí, ó. Um forte abraço aí, tudo de bom. Oferecendo aqui para todos os vigilantes na sintonia com a gente, para o Alex da Ceasa, para a Ariane, que está retornando de férias, para o pastor Paulo Sérgio, também para a esposa Sandra, para todos os irmãos da Igreja Assembleia de Deus Cairóis, do bairro Grande Vitória, e para todos que estão na sintonia da Rádio Acor da Vida. Um forte abraço aí, tudo de bom. Daiane Fernandes, também tá ligadinha em São Diogo. Oferecendo aqui para todos que estão na sintonia da Life Metanoia, da Igreja Paz Church, em Serra, e para todos os ouvintes. Um abraço aí, tudo de bom. Pastor Edson Alves, do bairro Flechal 2, também na sintonia. O Wanderson também tá ligado com a gente. Tá sempre ouvindo a Cor da Vida no bairro Santana do Paraíso, no município, né? Santana do Paraíso. A esposa Rayane e a filha Ana Laura. Um abração aí, tudo de bom para todos aí de Minas Gerais. Edissamara Gomes, de Novo Brasil, tá aqui também. Mais participações chegando aqui. É muita gente que tá sempre mandando mensagem aqui. Cada dia que passa, tá aumentando mais, hein? Ó, vamos lá. O Adriano Gama também tá ligado. Edenilson de São Francisco. O Anderson Marcos. A Marisa Mourão, do bairro Aparecida. A Edileuza Francisca, do bairro de Fátima. O Jefferson Loureiro, de Campo Verde. A nossa amiga Paula de Bicanga, também na sintonia. Um forte abraço aí, tudo de bom.
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0: E ele chegou aqui, ó, no último minuto da prorrogação. Meu amigo Alessandro Salomão. Vamos então com a mensagem de reflexão de hoje. Hoje nós vamos falar sobre o livro de Zacarias. Você que vai estar acompanhando a programação da Rádio Acorda Vida, no Desafio Bíblico, nós vamos abordar perguntas sobre o livro de Zacarias. O livro de Zacarias traz uma mensagem de esperança para o povo que havia passado por dificuldades. Precisava reconstruir não apenas a sua cidade, mas precisava reconstruir sua fé. Por meio das visões e das mensagens do profeta Zacarias, Deus lembra ao povo que ele não havia os abandonado. Um dos temas centrais do livro é o chamado "Voltei para mim e eu me voltarei para vós". Voltai para mim e eu me voltarei para vós. É o que o Senhor estava falando para o povo. Essa mensagem mostra que Deus deseja um relacionamento com seu povo, mesmo quando nos afastamos. Ele nos chama de volta e oferece a oportunidade de recomeçar. Zacarias também ensina que nem tudo depende da nossa própria força. Em Zacarias 4:6, encontramos uma das mensagens mais conhecidas do livro, que diz assim: "Não por força, nem por poder, mas pelo meu espírito, diz o Senhor". Isso nos lembra que diante dos desafios que parecem, e aqueles desafios que parecem maiores do que a nossa capacidade de confiar em Deus, podemos confiar na ação que Deus vai agir em nosso favor. Outro aspecto importante é a esperança. O povo estava vivendo um período de reconstrução e Deus mostrava que havia um futuro preparado. Isso nos ensina a não permitir que as dificuldades do presente nos forçam a perder a esperança. A esperança no Deus que ainda pode realizar. Talvez estejamos passando por uma fase de reconstrução na nossa vida. Talvez seja um emprego perdido, um casamento destruído, filhos partindo para as drogas, com más amizades. Zacarias nos convida a confiar em Deus. E durante esse processo, buscar a presença e continuar caminhando, mesmo quando ainda não conseguimos enxergar o resultado, é fundamental. Deus não abandona aqueles que estão em processo de reconstrução. Pelo contrário, ele chama para perto, fortalece seu espírito e renova a esperança. Zacarias 4:6 diz: "Não por força e nem por poder, nem pela força e nem pela violência, mas pelo meu espírito, diz o Senhor dos exércitos".

0: certa. São 5h45.
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0: Goiás SAD, participação de Juliane Souza e Léo Brandão. Fiel é Deus. Chegou o momento do alô, alô, tudo de bom. Vamos lá, você que tá aqui, ó, ligado na Cor da Vida, vai participando, hein? É. Olha aí, o Alessandro Salomão, ó. Tá rindo que é uma beleza aqui, hein? É felicidade que não acaba mais, né, Alessandro? Ó, vamos lá, mais uma participação aqui no Zap Zap 988991029. Capricha aqui no Zap.
1: Bom dia, bom dia, muito bom dia a todos. Família Cor da Vida, bom dia Samuel Silva, mais um dia raiando com a bênção, graça de Deus, dando força para todos nós trabalhar nesse nosso povo de cada dia. Uma ótima abençoada quinta-feira a todos, quinto. Nós que vamos, aqui é o de Alexandre Carapina, saudações tricolores.
0: Valeu aí, Aldi, um abraço aí, tudo de bom. Mais uma participação aqui no Zap, vamos lá, fala
2: bom
0: comigo,
2: dia,
0: meu povo.
2: Bom dia, Rádio Cor da Vida, todo que vão ver, minha mãe Juraci, meu pai Zé Carlos, Alessandro, Vitória, Praia Grande, Fundão. Pra vocês e da Rádio, bom dia, Cristiano.
0: Valeu aí, bom dia, bom dia, bom dia. Os colaboradores da GDL Rodovia do Contorno, Unidade 2, Armazém Alfandegário, desejam aqui para os colaboradores, né? Um dia abençoado, principalmente para o colaborador Namir, operador destaque da expedição. Uma ótimas férias aí, ó. Parabéns, Namir. Boas férias para você aí, garoto. Mais participações chegando aqui no Zap, hein? 988991029. Participa aqui no Bom Dia Cor da Vida. Todo mundo ligado, todo mundo ouvindo, hein? Ó, quem tá por aqui é a nossa amiga Suzana Schmidel.
3: Samuel, bom
0: opa,
3: dia.
0: Bom dia. Tudo ótimo.
3: Sou Suzana Schmidel, do bairro Canaã, em Viana. Eu quero desejar uma quinta-feira abençoada para todos os ouvintes dessa rádio, abençoada em nossas vidas, nos nossos lares. Oferecer para você, para sua família, para mim, para minha família, para os meus amigos, meus vizinhos, irmãos em Cristo. Oferecer para Regina e para o Jadson. E um beijo no coração de cada um, uma quinta-feira de bênção pra nós.
0: Valeu aí, um abraço, tudo de bom.
4: Meu amigo, meu irmão, evangelista Samuel Silva, paz do Jesus, eita glória.
0: Alô, alô, tudo de bom.
4: Mais um mês, já está começando.
0: É verdade.
4: Né?
0: Começando hoje.
4: Mês 10, hoje é primeiro do 10, vamos que vamos. Mas tá acabando, mandar um abraço pra minha esposa Lucimar, minha filha Radar, Samuel Silva.
0: Diga aí.
4: Vamos pra cima, fez comigo, fez contigo.
0: Vamos que vamos.
4: Vamos pra cima, nome de Jesus.
0: Vamos
4: eita
0: pra
4: glória.
0: Cima, vamos pra cima, porque o foguete só sobe, né? Foguete que cai é quando tá com defeito. Vamos lá, mais uma participação aqui, o Big Benção, tá ligado? Alô, alô, Big Benção, fala aí, garoto.
5: Bom dia, paz do senhor Samuel Silva, Big
0: Bom
5: Benção.
0: Dia, Big.
5: Gostaria aqui de mandar os meus alôs, os meus abraços pra você, pra sua esposa Rosana, pastor Walter, Thiago Trenesoni, também José Lúcio, povo de Feira de Santana, as irmãs Débora e Helena de Portugal. Muito obrigado, irmão. Forte abraço, um bom trabalho aí pra você, tá ok?
0: Tá ok, meu querido. Um abraço aí, tudo de bom.
6: Bom dia, Samuel Silva.
0: Bom dia.
6: Bom dia. A rádio aqui é tudo de bom. Glória a Deus por essa rádio. Bom dia a todos os ouvintes. Aqui é Selma do Vale Encantado. Bom dia abençoado pra todos.
0: Valeu! Um abraço aí, Selma! Um abraço aqui também pro meu amigo Fábio Paiva. Tá ligado? Tá de bem com a vida. E ele deseja aquele bom dia!
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1: Vamos lá, minha gente! Desafio bíblico para você responder e para você ganhar prêmio. Hoje aqui no nosso desafio bíblico, vamos liberar para você o seguinte, hein? Vamos liberar aqui uma camisa personalizada da distribuidora Evangélica Belém e uma linda Bíblia de presente para você. É o seguinte, hoje nós falamos na reflexão do dia no livro de Zacarias. E a pergunta aqui do nosso desafio bíblico também vai estar dentro do livro de Zacarias, tá bom? Eu quero saber o seguinte: o que Zacarias viu na terceira visão? Participa aqui comigo, hein? No livro de Zacarias, o que Zacarias viu na terceira visão?
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13: Vamos lá, meu povo, Desafio Bíblico aqui na Rádio Acorda Vida FM, que é tudo de bom. E você vai participando com a gente aqui, ó, através do WhatsApp 988991029. A pergunta valendo uma camisa personalizada da distribuidora Belém, mais uma linda Bíblia de presente para você. É essa pergunta aqui, ó. O que Zacarias viu na terceira visão? Participa aqui comigo, hein? Hoje o desafio é sobre o livro de Zacarias.
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13: 6:21.

0: Hora certinha, 6h42.
1: O tempo começa a mudar no Espírito Santo a partir de hoje, com aumento de nebulosidade, possibilidade de chuva rápida ou chuvisco e pequena queda nas temperaturas em algumas regiões do estado. A mudança ocorre com a aproximação de uma frente fria pelo litoral capixaba, que altera a direção dos ventos e aumenta a instabilidade, principalmente na Grande Vitória, no sul e na região serrana. Segundo o Climatempo, a previsão para hoje indica possibilidade de chuva em áreas de todos os estados da região sudeste, enquanto no Espírito Santo a nebulosidade deve aumentar ao longo do dia e as temperaturas tendem a cair levemente. Nas demais regiões ao norte do estado, o céu fica nublado, mas sem previsão de chuva. Direto da redação da Rádio Acorda Vida, Larissa Faria.
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4: Vamos lá, meu povo, Desafio Bíblico, são 6h47 e a pergunta valendo a camisa personalizada e também uma linda Bíblia de presente. O que Zacarias viu na terceira visão? Participa aqui comigo.
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4: Marquinhos Gomes, Deus do impossível.

0: o som da Eixilan aqui na Rádio Acorda Vida, no controle. Ó, intervalo rapidinho aqui, daqui a pouquinho, já estamos de volta depois do horário eleitoral gratuito.
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7: Vamos lá, minha gente, informação do trânsito chegando pra você aqui na Rádio Acorda Vida FM. Você que tá aí na sintonia, pode mandar informação aqui no nosso WhatsApp 988-991-029. Bom, você que tá na sintonia aí, ó, atenção, atenção, informação do trânsito. Na Avenida Carioca, sentido Terceira Ponte, temos trânsito lento nesse momento, velocidade média de 5 km/h, bem lento, no sentido que vai para Vitória na Terceira Ponte. Ainda em Vila Velha, temos aqui, ó, pontos de lentidão na Darli Santos. Você que está passando próximo ao SESI, próximo ao Senai, na Darli Santos, está encontrando trânsito bem intenso nesse momento, no sentido que vai para Carlos Lindenberg, tá ok? Ó, vamos lá, mais informações para você aqui. Na Carlos Lindenberg, ali nas proximidades de Jardim Marilândia, temos um acidente deixando o trânsito lento. Para quem tá no sentido Segunda Ponte.
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3: Vamos lá, minha gente. Desafio Bíblico pra você chegando agora, hein? A pergunta foi essa aqui, ó, sobre o livro de Zacarias, o que Zacarias viu na terceira visão. Em Zacarias 2:1-2, diz assim que ele viu um homem com um cordel de medir e que iria medir Jerusalém. Tá aí, ó. Você que respondeu, parabéns pra você. Valeu aí pela participação. Agora tá na hora do resultado aqui de promoção. Quem tá levando o presentaço aqui, ó, tá levando aqui o kit Bom Dia Cor da Vida, a camisa da Rádio Cor da Vida, uma linda Bíblia de presente e ainda o copo da Print Center. Foi a Vânia Lúcia de Souza, de Santa Rita, final do telefone 1469. Parabéns aí pra você. Tá levando de presente aqui na Rádio Cor da Vida o kit Bom Dia Cor da Vida. Esse dia 1º de outubro, bom demais ter a sua companhia por aqui, minha gente.
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3: 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Agora 7:32.

0: Kiss, vamos cantar. Na sequência, Leandro Borges, Deus Sabe O Que Faz. Valesca Maíssa, Não Me Deixe Esquecer. 7h47, você tá ligado aqui na Cor da Vida FM. Mandar um bom dia aqui pra nossa amiga Ana Cristina Hammer. Tá ligadinha com a gente aqui, mandando os parabéns pra Gesiane. Completando hoje mais um ano de vida. E coisa boa, hein? Fazer aniversário no primeiro dia do mês, hein?
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0: É bom que todo mundo já recebeu e dá aquele presentão, né, Gesiane? Um abração aí, tudo de bom pra você. Feliz aniversário. Um abraço aí pra Ana Cristina Hammer, do Centro de Vitória. O Inter Geraldo também tá aqui ligado com a gente, tá na bike, tá no Joque de Taparica. Um forte abraço aí, tudo de bom. Edilberto, do bairro Bandeirantes, também na sintonia. A Leia Lídia de São Torquato, ligadinha com a gente também. A Keila Orlando, Barra de São Francisco, também na sintonia. Alô, alô pra Regiane Oliveira, de São Geraldo. A Nira Santos de Eldorado também tá aqui na sintonia. O Robson Barbosa também tá ligado na Cor da Vida. Bairro Vista Linda. Alméria de Freitas, também ligadinha com a gente, um forte abraço aí, tudo de bom. A Sidneia também na sintonia, o Walter Machado também ligado com a gente aqui. 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

0: Que na sequência, trazendo a arca, lembra Senhor e Juliane Souza. A Jesus e coração igual ao teu. Ó, tá chegando ele, Luciano Lopes. Nesta quinta-feira, dia 1º de outubro, finalmente o mês de setembro acabou, rapaz.
1: É, rapaz, que tava arrastado esse mês de setembro, né? Rapaz?
0: Parecia que não ia acabar nunca, né?
1: Maravilha, é isso aí. Lembrando que hoje também foi o último dia do horário eleitoral gratuito aí, né?
0: É, graças a Deus, né?
1: É, isso aí. Agora vamos torcer aí pra todo mundo votar direitinho, né?
0: Com certeza.
1: Domingão, todo mundo votando consciente, né? E vamos pra cima. Daqui a pouquinho tem um montão de prêmios pra galera aí. Você liberou ingresso pro parque, né, meu querido Samuca?
0: Pois é, rapaz. Ó, você que tá sempre aí na sintonia, fica sempre ligado aqui com a gente, hein? Amanhã, 5 da manhã, eu tô de volta, hein, galera? Fica na paz aí, um abraço, tudo de bom. Valeu aí pela participação, hein? Valeu!
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Quinta-feira, abençoadinho, 1º de outubro de 2026. Bom dia, bom dia. Já quero começar o programa de hoje desejando a você um mês muito abençoado em nome de Jesus. Que as bênçãos do Senhor

Você já pode estar digitando aí e mandando a sua mensagem pra gente, tá bom? 988991029. Primeiro de outubro, primeiro programa Alegria, Alegria do Mês. Aumenta o volume do seu rádio que nós já estamos.

102,9, a cor da vida FM, é tudo de bom, primeira sequência do nosso Alegria, Alegria, o primeiro Alegria, Alegria de outubro, né? Aí, Ciavel, saudade. Passou por aqui também, Théo Rubia Peregrino, e abrimos com Anderson Freire e toda a glória a ti. Minha gente, daqui a pouquinho tem a nossa palavra amiga, e aí você sabe, né? Se você quer que a gente ofereça essa palavra amiga pra você que tá me escutando aí, ou de repente você quer que a gente ofereça pra alguém muito especial na sua vida, nós vamos oferecer, tá bom? Mas tem que mandar mensagem de texto pra mim, ok? Mensagem de texto pra

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0: Verdadeiramente nós fomos comprados pelo precioso sangue de Jesus. 8:25, né, minha gente? Primeira manhã de outubro de 2026, um novo ciclo, um novo mês se iniciando. E nós daqui queremos liberar palavras de bênçãos para sua vida, tá bom? Onde quer que você esteja, que Deus possa, logo nesse início de mês, já trazer respostas que estão o seu coração esperando, tá bom? Palavra amiga tá chegando e eu já quero oferecer aqui especialmente para o presbítero Geraldo Pereira, né? Tá me ouvindo? No Parque das Gaivotas, lá na Serra. Obrigado, meu amigo Geraldo. Tá desde as 5 da manhã ligado com a gente aqui, ó. Que Deus te abençoe. Oferecendo a palavra amiga também para Jailza e também para Rosiane, né? Quem tá oferecendo é a nossa irmã Lucy Queiroz, lá de Prolar. Abraço, obrigado. Bairro Bom Pastor, oferecendo a palavra amiga aqui para nossa amiga Vitória Belissa, né? Ela quer que mande a palavra amiga para Bruna também de Vila Velha, né? Obrigado aí pelo carinho, pela audiência. Pastor Adir Barbosa também tá ouvindo aí a programação da Cor da Vida. Deus abençoe grandiosamente. Erivelton, do bairro Alecrim, palavra amiga pro nosso amigo Erivelton também. Morada da Barra, o Elber Ferreira, né? Também tá ligado com a gente, bom dia. Palavra amiga eu ofereço também pra minha amiguinha Joides Vieira, também tá ligada com a gente, com a Amy Salva dos Santos, tá lá em Presidente Médici ouvindo a gente. Oferecendo a palavra amiga também para a Ana Cristina Hammer, tá ligada aí na programação da Rádio Cor da Vida. Mandar a palavra amiga também pra Miqueia Soares. Dedico a palavra amiga para minha família e amigos, especialmente para os colegas de trabalho. Melhorim Transporte. Amém. Obrigado a todos vocês aí pelo carinho, pela audiência, tá? Oferecer a palavra amiga para minha amiga Marinete Rodrigues. Ó, que bênção! Marinete Rodrigues, Deus abençoe, tá, minha irmã? Ela pede para oferecer a palavra amiga para todos que estão ligados aí na Rádio Cor da Vida. Ela é lá de Goiabeiras, né? Oferecer também para nossa amiga Marinete Belge, lá do Bonfim, né? Também tá sempre ligado com a gente. Padre Gabriel Sandra Sena, né? Vanete da Silva, de Vila Prudêncio também. Pro meu amigo Edilberto de Oliveira, lá do Bandeirantes. Palavra amiga oferecendo aqui também. Para todos os ouvintes, cadê aqui? Cláudia de Vila Nova de Colares, né? Obrigado, Cláudia, que Deus te abençoe. Lenir Costa de Nova Betânia, né? Enfim, vamos oferecer a palavra amiga também pro Maxon Roberto, que tá ligado lá em Viana, né? Sintonizado na Rádio Cor da Vida. Conceição Coelho também tá aqui. Ela oferece para os filhos e também para a amiga dela, irmã em Cristo, Jocelina. Ó, que bênção. Walter Machado de Serra Dourada, Vista Dourada 2, né? Obrigado também a Mariane Serafim, de Santa Bárbara. Adriana da Conceição também tá ligadinha com a gente, né? Lá em Castelo Branco. Pois é, minha gente. Jonilson Pestana, lá de Bandeirantes. Obrigado a todos. Keila do Nascimento também tá ligada aí na programação da Rádio Cor da Vida. Vamos pra palavra amiga? Vamos, gente.
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0: Palavra amiga de hoje tem um título que é O Culto que Agrada a Deus. Presta atenção nessa palavra de hoje. Você já questionou qual é o culto que agrada realmente a Deus? Seria aqueles cultos mais longos? Talvez o mais curto? O mais barulhento, o mais silencioso? Tudo isso tem a ver com o que nos agrada. E muitas vezes dizemos que isso agrada a Deus. Mas o apóstolo Paulo, ele acaba, de uma certa forma, colocando o dedo na ferida, quando declara que precisamos prestar um culto racional, lógico, ou seja, um culto que tem sentido. Bom, se há algo que não faz sentido, por exemplo, eu vou dar aqui uma igreja que se reúne para adorar e depois cada um vai para o seu canto, cuidar da sua vida e fica o reino de Deus esquecido. Agora, presta atenção, o culto em Israel, ele era antigamente marcado pelo sacrifício de animais, meus irmãos, justamente para o perdão dos pecados. Só que para nós, Jesus é o Cordeiro que foi sacrificado para nos purificar de todos os nossos pecados. Por isso, o sacrifício que prestamos, como Paulo ensina, é vivo e santo na forma de uma vida totalmente consagrada e entregue ao Senhor. E mais, hein? O apóstolo Paulo continua sua súplica dizendo: rogo-vos. não se amoldem a este século. Meus irmãos, nós estamos iniciando um novo mês. E aqui, através dessa palavra de Paulo, nós temos que estar atento, não devemos compactuar com o modo de pensar próprio da cultura, dos costumes comuns aos homens. Nós somos, sim, semelhantes a qualquer ser humano, exceto pelo fato de que abraçamos os valores de Jesus. Permitamos que a nossa mente, renovada pelo lavar da palavra, nos confira os padrões que Cristo nos dá, não o homem. Todos que agem assim experimentam e vivem a boa, agradável e perfeita vontade de Deus. Saiba que o Senhor, ele tem prazer em revelar sua vontade para todos os que temem e o adoram em espírito e em verdade. Não se moldem aos homens, a costumes, a talvez até a própria cultura. Que a nossa mente seja renovada realmente em Cristo Jesus. E aqui eu vou fazer um parênteses e vou falar a respeito que nós estamos chegando numa data muito especial para nós, que nós vamos às urnas exercer a nossa cidadania, votando livremente. Preste muita atenção. Não dê o seu voto compactuando com o modo de pensar de uma cultura, de costume de um homem. Nós somos semelhantes a todo mundo, como diz essa palavra amiga, exceto pelo fato que abraçamos os valores de Jesus. Seu candidato, aquele que você está pensando em votar nele, você tem certeza que ele abraça os valores de Jesus? Que ele defende Jesus? Que ele proclama Jesus como o único suficiente salvador da vida dele? Então que você vá no domingo que está chegando às urnas, consciente de que nós temos que votar em alguém que abraça realmente, não somente na época da campanha, os valores do autor e consumador da nossa fé, porque ele é digno de toda honra, de toda glória e de todo louvor. Palavra amiga de hoje.

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9: Atualizando as informações do trânsito nessa manhã de quinta-feira, 8h41. Já começa a falar aqui de Vila Velha, né, minha gente? A Antônia Ataíde já apresenta trânsito intenso neste momento, velocidade média 11 km/h. Pessoal que tá pegando acesso aí à Vitória, pela terceira ponte, né? Em frente ao Shopping Praia da Costa, a velocidade aumenta um pouquinho, 1 km a mais, tá bom? Ou seja, velocidade média 12 km/h. Vamos também até Vitória aqui, nossa querida capital Vitória. Vamos passando essas informações do trânsito para você. Nós temos aqui a reta da Penha, neste exato momento, com trânsito moderado, em velocidade média 31 km/h. Deixa eu ver mais informações do trânsito para você, ainda em Vitória, minha gente. Vamos continuar aqui em Vitória, passando informações. Trânsito muito lento, hein? Trânsito bem complicado ali na Rodovia das Padeleiras, velocidade média de 12.

0: Terra, tá bom? Hoje tem pares de ingressos pra você aqui na programação da Cor da Vida. Vai participando com a gente.
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0: 8h52. Solta a voz aí nesta manhã de 1º de outubro. Manda aquele bom dia especial pra quem você quiser. Você é a boca de Deus sobre essa terra. É, você pode gravar seu áudio aí, máximo 30 segundinhos. Manda aquele bom dia, aquele ótimo mês de outubro pra todo mundo, tá bom?
1: Bom dia, cor da vida. Eu sou a Adriana, do Arlindo Vilasco, Diana. Estou passando essa manhã para desejar um bom dia para todos os ouvintes da Rádio Cor da Vida.
0: Ei, obrigado, minha irmã. Para você também, um abraço pro povo lindo aí de Arlindo Vilasque.
2: Bom dia, Luciano Lopes. Pastor, eu sou a Marina Neves do Bairro da Penha. Quer desejar um mês abençoado para todos, uma quinta-feira abençoada, guardada pelo Senhor. Que esse mês seja de prosperidade, bênção, Jesus no controle de tudo. Que Deus abençoe todos os ouvintes, todos do Bairro da Penha e todos vocês. Que Deus abençoe a tu e a tua casa. Graça e paz. Estou na Praia do Canto, ligadinho na melhor que a cor da vida.
3: Olá, meu querido amigo, meu irmão, Luciano Lopes. Feliz, abençoado dia, 1º de outubro de 2026. Início de um ciclo onde o Senhor, com certeza, continuará cuidando de cada um de nós. Um dia repleto da presença de Deus. Um forte abraço para todos os motoristas, operadores que estão ligadinhos na programação da FM, que é tudo de bom. E também para os nossos irmãos da Assembleia de Deus, Ministério Vencerei, em Alvorada, nosso querido pastor João Manuel. Meu irmão, fique com Deus, bom trabalho. Um forte abraço, tamo junto.
0: Meu querido Douglas, aquele abraço, que Deus te abençoe, tá bom? Um abraço pro povo lindo aí de Alvorada. Tem ali pertinho de Alvorada também, Planalto, né? Obrigado a todos pela sintonia, hein?
4: Bom dia, povo abençoado da cor da vida. Queria desejar a todos um início de mês aí abençoado na presença do nosso Senhor Jesus Cristo. Que chuva de bênçãos sejam derramadas sobre tuas vidas, sobre tuas famílias. Que Deus os abençoe grandemente. Aqui é o William Bacelar de Barcelona.
5: É o Jonilson também, Luciano. A paz do Senhor, bom dia.
0: Valeu, meu amigo Jonilson. Obrigado pelo seu carinho, obrigado pela sua audiência também, né? É, tem mais gente aqui pra poder mandar alô? Tem sim, vamos ouvir, gente.
6: Bom dia, Luciano. Aqui bom é dia. Maria Edna de Vila Nova de Colares.
0: Ei, menina.
6: Quero mandar um bom dia pra minha filha Jamile, que é ligadinha 24 horas, que nem eu.
0: Bênção.
6: Pra todos os ouvintes dessa rádio maravilhosa, principalmente pra você.
0: Obrigado.
6: E falar que hoje entrou o meu mês.
0: Ah, é?
6: Agradeço muito a Deus por isso. Até aqui ter me sustentado, graças a Deus.
0: Amém, minha irmã. 8h55, 8h55. Ó, daqui a pouquinho eu tô liberando pares de ingressos para o parque, nosso querido Magic Park, armado ali ao lado do Parque da Cidade na Serra, tá bom? Fica ligadinho aí pra você ganhar, hein?

tá no trabalho, que o Senhor abençoe ricamente a sua vida, tá bom? 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Daqui a pouquinho eu tô de volta com o Zapiou ganhou o prêmio da

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0: Bora começar esse primeiro de outubro aqui no Alegria Alegria, participando e ganhando prêmios. Então faz o seguinte, a partir de agora eu vou liberar um par de ingressos para você se divertir à vontade. Você mais acompanhante se divertindo à vontade nos brinquedos irados, radicais do Magic Park, que está armado ali ao lado do Parque da Cidade na Serra. Para você garantir, você ganhar, você vai agora mandar seu nome completo, seu bairro, é mensagem de texto, tá bom? E coloca a frase: diversão, tudo de bom é na Cor da Vida, ok? Nome completo, seu bairro e não esqueça a frase: diversão, tudo de bom é

0: 9:23. Você vivendo as emoções aí do primeiro alegria do mês de outubro. Eu tenho certeza que vai ser mais um mês abençoado em nome de Jesus para todos nós, tá bom? Ó, daqui a pouquinho eu vou trazer resultado de promoção, mas agora eu quero dar um pulo até a redação da Cor da Vida. Temos informações importantíssimas com ela, nossa querida Larissa Faria. Bom dia, Larissa. Conta tudo pra gente, menina.
1: Ei, Luciano, bom dia. A partir de hoje, o Pix por aproximação ficará mais flexível. O teto fixo de R$500 para esse tipo de pagamento será retirado pelo Banco Central. A mudança foi anunciada em junho e entra em vigor. Na prática, os usuários poderão realizar transações de valor mais elevado por aproximação, desde que sejam respeitados os limites definidos para a própria conta e as regras de segurança da instituição financeira. Direto da redação da Rádio Acorda Vida, Larissa Faria.
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de bom é na cor da vida, tá bom? Mandou nome completo, bairro com essa frase, eu já garanto o seu cadastro e você fica ligadinho, ligadinha pra você conferir comigo o resultado daqui a pouquinho aqui na Cor da Vida, tá bom? Zapiou, ganhou o prêmio da hora, 9:28, 9:28, 1º de outubro de 2026. Olha, hoje é o dia do vendedor, a todos os vendedores aí, Deus abençoe a todos vocês. Hoje também é o dia nacional do idoso, dia internacional da terceira idade. Você é idoso, você é da terceira idade, que você possa continuar vivendo aí com muita paz, com muita alegria, com muita saúde, em nome de Jesus. E hoje também é o dia nacional do vereador, né? É, abraço para todos os vereadores aí eleitos e que um dia já ocuparam o cargo de vereador, né? Deus esteja abençoando a todos vocês. 9:29, a música Não Para, Alegria, Alegria, continua!

0: dos nossos ouvintes. Grava seu áudio, manda aquele bom dia, aquele mês de outubro abençoado pra todo mundo. Já já tem alô, alô, tudo de bom, ok? 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
1: Ei, Luciano Ló, bom dia. Aqui é o Alcimar de Vila Nova de Colares, só que eu tenho morada no trabalho. E passa pra nós um novo aí. Quando todo mundo foi embora, Deus ficou. Manda aqui pra obra aqui, dedicada aqui pra nós, falou? Uma boa quinta-feira e uma boa semana. Obrigadão, meu amigo.
2: Bom dia, Clotilde Silva. Quero mandar um alô pra toda a família Alicerce, todos os ouvintes. É especial pra você.
0: Obrigado.
2: E Giovana e Miquês.
3: Alô, bom dia, Rádio Acorda da Vida, rádio que é tudo de bom, hein? Boa quinta-feira pra todos aí, que Deus abençoe as suas vidas. Deus abençoe o nosso dia. Aqui é o presbítero Geraldo, aqui do Parque das Gaivotas da Serra, viu?
0: Valeu, Geraldo, obrigado pelo carinho, pela audiência, meu irmão.
4: Aqui é Elizabeth Lima, de Santana Cariacica. Diversão é tudo de bom.
0: Eita glória!
4: Quero ganhar prêmios dessa rádio abençoada. Tudo de bom.
5: Bom dia, Luciano Lopes. 1º de outubro de 2026 e quase chegando no final do ano. Eu gostaria de mandar um abraço para você, Luciano, para todos os ouvintes, para todos os hospitais das clínicas, para toda a Assembleia de Deus de Itacibá, meu pastor presidente Lani Minas Jardim, e claro, para minha esposa Rose, minha filha Jéssica, a Rádio Cada Vida, que é tudo de bom, Irani Lopoldino de Porto Santana.
0: Valeu, meu querido Irani, um abraço pro pessoal aí do Hospital das Clínicas, pessoal do São Lucas, né? Hospital Vila Velha, enfim, você que está aí na área da saúde trabalhando, que Deus te abençoe, te conceda um mês de outubro abençoado, hein?
6: Bom dia, Luciano, bom dia, ouvintes, sou Anira Santos de Eldorado, passando para desejar um mês de outubro abençoado.
0: Obrigado, minha amiga Anira. Seguinte, minha gente, daqui a pouquinho eu vou trazer resultado de promoção. Se você quer garantir a sua diversão, você mais acompanhante, com esse detalhe, né? 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Ah, Luciano, eu quero garantir, eu quero ir, já sei até quem eu vou levar. Então você vai correndo agora, essa é a última chamada, hein? Depois é resultado de promoção. Corre, digita seu nome completo, seu bairro e coloca a frase, diversão tudo de bom é na Cor da Vida. Correndo, porque essa é a última chamada, já já tem resultado.

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4: Simbora então para mais uma edição do nosso Combate. Duas músicas aqui disputando o seu voto. Antes, saindo aqui prêmio da hora, né? Par de ingressos para o Magic Park, armado ali ao lado do Parque da Cidade, na Serra, tá bom? Garantida a diversão para nossa amiga Sandra Sena, lá de Padre Gabriel. Sandrinha, você vai ter 3 dias úteis para passar aqui e pegar seu prêmio, tá bom? Você passa aqui na Cor da Vida, Shopping Portal da Glória, em frente aos Correios do Bairro da Glória. 3 dias úteis, ou seja, você tem amanhã, que é sexta, segunda e terça, 9 da manhã ao meio-dia e de 1 às 5 da tarde. Traga o seu documento para fazer a retirada do seu prêmio, tá bom, minha irmãzinha? Se você não ganhou, não fica triste, não. Estamos liberando vários ingressos aí para o Magic Park para você se divertir nesses brinquedos irados do Magic Park, armado ao lado ali do Parque da Cidade, na Serra, tá bom? Agora tá na hora

mesmo título, Somos a Igreja. A música 1 com Fabiana Sinfrônio e Anderson Freire e a música 2 com Fernandinho e Thales Roberto, tá bom? Você vai escolher a melhor, vai votar, tá bom? E logicamente que tem prêmios pra você. Hoje eu vou liberar essa linda exclusivaça camisa da Rádio Acor da Vida e Unisate Uniformes. Novíssima, novíssima essa camisa, hein? E tem também um multi-extrato de 500 ml, né? Esse produto é maravilhoso, tá?

Rádio Acordo da Vida, 988991029. Você vai participando aí, vai mandando, tá? O seu nome completo, seu bairro, com o seu voto. Ou pra música 1 ou pra música 2. Lembrando que as duas músicas têm o mesmo título: Somos a

102,9, a cor da vida FM é tudo de bom. Bruna Carla e Avelino Murilo Messias, 10:25, minha gente, daqui a pouco eu tô de volta aí, trazendo pra você aqui na FM que é tudo de bom, daqui a pouquinho, o segundo round do nosso combate. Tem duas músicas com o mesmíssimo título, né, minha gente?

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9: 102,9, a cor da vida FM, é tudo de bom. 10h27 aqui em 102,9. 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
9: Tá certo então, Célia. Abraço pra todos vocês. Ótimo mês de outubro, 10h30.
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0: todas as duas com o mesmo título. Repito, Somos a Igreja. Fabiana Sinfroni e Anderson Freire com a primeira, Fernandinho e Thales com a segunda, ok? Valendo essa camisa. Eu tô até vestindo essa camisa nova da Cor da Vida. Linda, um espetáculo essa camisa da Cor da Vida. E Unisat Uniformes, vou liberar também junto com a camisa, sabe o quê? Vou liberar esse multi-extrato de 500 ml pra você. Participa com a gente, hein?
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Andrei Felipe, aqui na programação da Cor da Vida, acelera e pisa, 10:35, 10:35, manhã abençoada, primeira manhã de outubro, né, minha gente? Eu já tô liberando aqui prêmios pra você, hein? Quero muito que você já comece esse mês aí faturando essa camisa que é linda, linda, linda, linda, e mais, né? Se você passa por situação de azia, gastrite, má digestão, refluxo, ou tem alguém na família aí que tá passando por isso, hora de você faturar, além da camisa, o multi-extrato de 500 ml. É só você me ajudar aí no combate, eu tô precisando do seu voto. Duas músicas com o mesmo título, Somos a Igreja, a primeira Fabiana Sinfrone e Anderson Freire, a segunda Fernandinho e Thales Roberto. Seja sincero comigo, quem vai ganhar esse combate, na sua opinião? Pois é, agora eu tô esperando a sua participação, 988991029. Desejar um outubro abençoado aí pra essa galerinha que tá ouvindo a gente, minha amiga Zenaide Maria, lá de Riviera da Barra, tá sintonizada com a gente, né, Zenaide? Vai dar bom dia também pra Cláudia Barbosa, todos que estão ligados aí na programação da Rádio Cor da Vida, valeu pelo carinho, pela audiência, deixa eu ver mais aqui, Antônia dos Santos também tá me ouvindo neste momento, né, Antônia? Obrigado aí pela sua sintonia. Rosinete Leopoldo tá em Chácara Parreiral também, ouvindo a gente aí, né, Luzinete? Obrigado mesmo pelo seu carinho, pela sua participação, tá bom, minha irmã? Tem mais aqui, ó, um montão de alô, galerinha toda participando com a gente pelo WhatsApp 988991029. Vai dar aquele bom dia pra Vitória Melissa, tá lá no bairro Bom Pastor também. Dolinha, alô Dolinha, tá no Vale dos Reis, né, Dolinha? Obrigado, né? Melk Roberto tá ouvindo a gente. Luciano, manda um alô aí pra galera da Construção Civil, aqui no arquipélago de Manguinhos, né? Abraço para Melk, Luan e para o Jorge. Esse trio aí não é fácil não, hein? Obrigado pela sintonia, hein? Vou mandar mais bom dia aqui pro Rodrigo Araújo, tá lá em Guaraná, Aracruz, ouvindo aí a programação da Cor da Vida. Primeiro de maio, Cíntia Maria também tá sintonizada com a gente. Ô Cíntia, tô computando o seu voto aqui também, tá? Vamos torcer pra você, hein? Vou dar bom dia aqui também pra minha amiguinha Cleide, tá ligadinha com a gente através do aplicativo da Cor da Vida. Você já baixou o aplicativo da FM que é tudo bom? Pois é, baixa agora, leve, moderno, pelo próprio aplicativo da Cor da Vida, você manda mensagem pro nosso WhatsApp, né? É isso aí. Tem mais aqui, ó. Tem Ilha das Flores, minha amiga Sandra Nascimento também tá ouvindo aí a programação da Rádio Cor da Vida. Obrigado mesmo pelo seu carinho, pela sua audiência. E vamos que vamos, minha gente, porque aqui a música não para. Tô de olho no telão do WhatsApp, esperando a sua mensagem de texto chegar para computar o seu voto e torcendo aqui para você levar essa camisa e o multi-extrato de 500 ml.

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10: 102,9, Rádio Acordo da Vida FM, que é tudo de bom, 10h45, início de mês, é minha gente. 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
0: Chegamos então ao nosso terceiro, último e decisivo round. Duas músicas com

opinião. Música 1, música 2, hein? Últimos instantes pra você liberar seu voto aqui pra mim. Eu vou computar, claro. Vou cadastrar você e vou torcer pra você faturar essa camisa linda da Cor da Vida e Unisat Uniformes e ganhar também um multi-extrato de 500 ml. Participa.

0: vida, Leandro Borges, o nome santo de Jesus. Olha, durante toda essa hora rolou aquele combate, né? Duas músicas com o mesmo nome, Somos a Igreja, mesmo título, né? Fabiana Sinfrone com Anderson Freire, música 1, Thales Roberto e Fernandinho com a música 2. A campeã toca inteirinha agora, hein?
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Nelson Freire e Fabiana Sinfrone aqui na Rádio Cor da Vida, FM que é tudo de bom, somos a igreja. Olha, antes de trazer resultado de promoção, quero mandar um abraço muito especial para nossa querida ouvinte, nossa irmãzinha Miriam Silva, do bairro Vale Encantado. Alô, irmã Miriam! Que bênção ter você aqui fazendo parte da família Tudo de Bom, minha irmã. Obrigado mesmo pelo seu carinho, que esse mês de outubro, que esse restante de ano, tá, Miriam? Seja um restante de ano aí de muita paz, muita alegria, que as bênçãos do Senhor sejam derramadas de forma maravilhosa na sua casa, na sua família, tá bom? Também, tá bom? Obrigado mesmo pelo seu carinho, continua com a gente aí, tá bom, Miriam? Queremos presentear você aqui na Rádio Cor da Vida. Miriam Silva Pinheiro de Souza é o nome da menina. Lá no bairro Vale Encantado, tá ligadinha no som da Rádio Cor da Vida, tá bom? 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Já tem resultado de promoção. Segura aí para você ganhar prêmios comigo, hein?

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8: 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Alô, Claudiones! Morador de Jardim Marilândia, final do telefone 02004, acaba de faturar então a camisa e o multistrato. Claudiones, 3 dias úteis para passar aqui e pegar seu prêmio. Você tem amanhã, que é sexta, segunda e terça, 9 da manhã ao meio-dia.

0: mais um Pix premiado de R$300, né? Pra você participar, nome completo, bairro e o nome dessa música que eu vou cantar agora aqui, hein? Laís e Santos, aguenta firme aí.
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0: mundo. Essa é uma grande verdade. 11:29, 11:29. Vamos direto para a redação da Cor da Vida. Tá chegando aí nossa querida Larissa Faria com informações para você, hein?
1: O tempo começa a mudar no Espírito Santo a partir de hoje, com aumento de nebulosidade, possibilidade de chuva rápida ou chuvisco e pequena queda nas temperaturas em algumas regiões do estado. A mudança ocorre com a aproximação de uma frente fria pelo litoral capixaba, que altera a direção dos ventos e aumenta a instabilidade, principalmente na Grande Vitória, no sul e na região serrana. Segundo o Climatempo, a previsão para hoje indica possibilidade de chuva em áreas de todos os estados da região sudeste, enquanto no Espírito Santo a nebulosidade deve aumentar ao longo do dia e as temperaturas tendem a cair levemente. Nas demais regiões ao norte do estado, o céu fica nublado, mas sem previsão de chuva. Direto da redação da Rádio Acorda Vida, Larissa Faria.
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17: Olá, paz do Senhor, boa tarde. Estamos chegando com mais uma edição. A Cor da Vida dá de 10. 10 músicas direto, sem intervalos comerciais. Dia 1º de outubro. Outubro começando aí com muitas coisas boas aqui na Rádio A Cor da Vida. Muitas promoções, né? Para abençoar a sua vida, porque a nossa felicidade é abençoar você, tá bom? A Cor da Vida é a número 1 do segmento, hein? 1 da tarde tem pra você Louvor da Minha Vida, inclusive, já tô liberando aqui pra você pedir o seu hino, a canção que marcou a sua vida e juntos vamos recordar a partir de 1 da tarde, tá bom? Já corre pro WhatsApp e faça seu pedido aí, 1 da tarde, estarei atendendo com muito prazer o seu pedido, a sua saudade, o louvor que marcou sua conversão, marcou a sua caminhada com Cristo. Peça aí que eu vou atender 1 da tarde pra você. Começando, hein?
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0: A Cor da Vida é tudo de bom, Miquéia Soares. Se eu não tivesse amor, 12:47, daqui a pouquinho, começando o louvor da minha vida, hein? Se você não fez o pedido ainda, corre pro WhatsApp 988991029. Peça aquela canção que você lembra aí, né? Da sua infância, sua juventude, de algum parente, né? Que já não está mais aqui. Lembra aí da sua conversão, da sua caminhada, o início da sua caminhada com Cristo, 10, 20 anos atrás. Peça aí, tá bom? Daqui a pouquinho, louvor da minha vida, 988991029. Lembrando que você participa por áudio de no máximo 30 segundos, ou então sua mensagem de texto, tá? Áudio ou texto, mas não esquece de falar o seu nome, de onde você está falando e para quem você quer oferecer essa saudade aí, tá bom? Daqui a pouquinho, louvor da minha vida.
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A Cor da Vida, a número 1 do segmento. Felipe Rodrigues, Tudo é Perda. 1:03, ó, depois do intervalo tem pra você Louvor da Minha Vida. Daqui a pouquinho vamos viajar, voltar no tempo, né? Os hinos que marcaram época, aqueles hinos que nós nunca esquecemos eles, né? É, sempre estamos aí louvando nas igrejas, aquela saudade, né? Eita, coisa boa, a gente lembra aí, né? De um momento bom da vida, a gente lembra aí da época que fazia parte do Ministério de Louvor, Ministério de Grupo de Oração da Igreja, né? Aquela vigília, aquele retiro, lembra aí do começo da caminhada com Cristo, né? Da conversão. Peça aí sua saudade, daqui a pouquinho eu vou atender com muito carinho, tá? Vou pro intervalo e já tô voltando com mais uma edição do Louvor da Minha Vida, edição desta quinta-feira, 1º de outubro.

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1: Começando mais um Louvor da Minha Vida. Vamos lá, mais uma edição no ar desse programa gostoso, né? Seu programa preferido da hora do almoço. Vamos viajar no tempo a partir de agora. E para começar, tem Renascer Praise Mil Graus. Na sequência, vou atender o seu pedido. 988991029. Grava seu áudio aí. Manda pra gente, hein? No máximo 30 segundos. Não esquece.

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1: Boa tarde, a paz do senhor Juninho Vítor, o Big Benson do Rio Marim. Eu gostaria de ouvir o hino com Valdeci Aguiar. Vai dar tudo certo. Vai para você, irmã Inês aqui do Rio Marim, Tiago Trenezone, José Lúcio, povo de Feira de Santana, as irmãs Adébora e também Helena de Portugal. Muito obrigado, um forte abraço e um bom trabalho aí para você.

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1: 1:15, vamos lá atender mais pedidos no Louvor da Minha Vida. A nossa irmã Wagner Pinto tá ligadinha na programação, tá lá na Serra. E ela tá dizendo que tem um louvor que marcou a vida dela com Gesso Rufino, Eu Só Quero Adorar. Minha eterna rainha gostava de louvar ele. Hoje ela está ao lado do Senhor, minha mãe. Que Deus abençoe grandemente a sua vida, tá bom? Ela tá dizendo que foi meu braço direito. E esse é uma canção, né, que me faz lembrar ela. Vamos ouvir então, Gesso Rufino, louvor da Wagner Pinto, da Serra. E eu quero saber qual louvor marcou a sua vida. Peça aí pra gente, manda aí seu áudio.

aí, Janinho. Boa tarde, rapaz de Jesus. Tudo bem? Aqui é o pastor José Val, da Igreja de Deus, Amém de Deus, Maringá. Não vou marcar minha vida, gostaria de ouvir para relembrar. É Braço de Ferro, com Elias Silva. Se puder, pastor Maria de Braço. Deixa eu ofereço para vocês, sua família, Paulo Nils, Antônio Bessa, Andrezinho, Gilson, meu cunhado, minha irmã Aparecida, pastor José Norberto, Missarela Mônica, irmã Gentilha. Sou da família dela também, Joantes, José Lúcio, Marcelo Padre Santista. Para todos os ouvintes da Porta Vida, todo mundo do nosso ministério. Obrigado, Juninho. Fique com Deus. A paz de Jesus. Forte abraço.

0: Anderson, herói dos heróis, aqui no Louvor da Minha Vida. Pedido aí do Miqueias Trevesani Silva, de Jardim Botânico. Um abraço, Miqueias. Os amigos lá da Barra Bikes, ouvindo a gente. Saudade aí do novo som, né? 1:30, vamos lá pra redação da Rádio Acorda Vida, tá na hora de informação com a Larissa Faria. Ei, Larissa, boa tarde.
1: Oi, Juninho. O Flamengo pode ser recompensado financeiramente pela FIFA por causa da lesão de Arrascaeta. Afinal, a entidade máxima do futebol pode pagar uma indenização de mais de 121 mil reais por dia para o clube, caso o tempo de recuperação do meia uruguaio ultrapasse o período de 4 semanas, ou seja, 28 dias. A compensação máxima estipulada gira em torno de 7,5 milhões de euros, ou seja, mais de 44 milhões. De reais. Em 2012, a FIFA criou o programa de proteção aos clubes, com o objetivo de recompensá-los em casos de desfalques durante as datas FIFA. O Flamengo, portanto, deve receber o montante, já que a Arrascaeta não deve retornar aos gramados dentro do prazo estipulado pela entidade. A expectativa inicial, aliás, é que o meia-campista uruguaio retorne aos gramados apenas em meados de novembro. Direto da redação da Rádio Cor da Vida, Larissa Faria.
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3: 1:36, vamos lá com o louvor da minha vida, atendendo mais participações, mais pedidos. Gessimara Alves de Boa Vista, Serra, o louvor que marcou a vida dela é com Oséias de Paula, o amor é tudo, me faz lembrar do meu pai que descansa no Senhor. Vamos atender então o pedido da nossa irmã Gessimara Alves de Boa Vista. E qual é o seu louvor? Peça aí, 988991029. Na sequência,

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1: Boa tarde, Juninho Vitor. Uma tarde abençoada para todos nós. Eu gostaria de ouvir Toninho de Aripibu, Vida Sem Graça, porque esse louvor marcou muito a minha vida. Hoje em dia, graças a Deus, hoje em dia eu sou liberto de tudo o que estava me atrapalhando. Que

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2: Vamos lá, mais um pedido aqui no louvor da minha vida. Luiz Henrique Gregório de Jardim Botânico pediu Rose Nascimento, louvor que marcou a vida dele mais firme do que nunca.

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1: Ei, é Cor da Vida, boa tarde, a paz do Senhor, a toda a equipe da Cor da Vida. Aqui é a Adriana, de Cariacica Sede, mas eu moro no Porto de Cariacica. Vou mandar esse louvor maravilhoso para todos que estiveram ouvindo a Rádio Cor da Vida, porque esse louvor, ele é muito lindo, ele fala contigo, ele fala conosco, ele é maravilhoso.

finalizando o louvor da minha vida com Fernandinho, todas as coisas, pedido da Marcelena de Jesus, ouvindo a gente Maringá na Serra, obrigada irmã Marcelena pela participação, pelo pedido, essa grande saudade aí do Fernandinho. 2 horas em ponto, não dá mais tempo de atender pedidos, vamos finalizando mais uma edição do Louvor da Minha Vida e amanhã tem mais uma edição a partir de 1 da tarde, amanhã no teu horário eleitoral, né? Finalizando aí o primeiro turno, né? A propaganda no rádio, né, gente? É, temos a possibilidade aí do segundo turno e aí teremos novamente o retorno aí da propaganda eleitoral obrigatória, mas hoje foi o último dia aí, né? Da propaganda eleitoral obrigatória no rádio, na televisão, do primeiro turno, né? Então amanhã, tudo voltando ao normal na programação da Cor da Vida. A Cor da Vida dá de 10, começando a partir do meio-dia, né? Em ponto, e 1 da tarde, mais uma edição do Louvor da Minha Vida. Ó, vou pro intervalo e já volto trazendo o combate, 2 músicas disputando pelo seu voto.

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0: Começando mais um combate aqui na sua cor da vida, vamos lá pra segunda edição do dia, são 3 edições, 10 da manhã, 2 da tarde, 9 da noite, 2 canções a partir de agora disputando pelo seu voto, a mais votada toca no finalzinho da hora e você leva pra casa esse kitaço da Rádio Cor da Vida. Ó, no kit tem camisa, tem bíblia e tem copo, tá? Tudo isso pra você. 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

0: Duas lindas canções a partir de agora disputando o seu voto, hein? 988991029. Preciso muito que você dê uma paradinha aí, né? Você que tá trabalhando, você que tá em casa aí, com seus afazeres, dá uma paradinha aí e dá um voto aqui, me ajuda a fazer esse combate de hoje, tá? Duas canções com a participação da Maria Marçal. Na primeira, com Luciano Camargo, Olhos Não Viram. Na segunda, com a participação do Paulo Neto, Eu Quero Te Fazer Mais Forte. E aí, qual vence, hein? A primeira ou a segunda? 988991029. Dá o votinho aí. Nome, bairro, música 1 ou música de número 2?
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0: Anderson Freire, toda a glória a ti, 2h22. Finalizando o nosso primeiro round do combate, ó, duas canções com a participação da Maria Marçal, hein? Daqui a pouquinho eu vou trazer mais um trechinho das duas músicas, tá valendo pra você um quitaço da Cor da Vida, vai a nova camisa Cor da Vida, vai Bíblia e vai também um copo, tá? Daqui a pouquinho eu vou trazer mais um trechinho aqui das duas músicas, trazendo o nosso segundo round.
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10: 2 horas e 27 minutos, 2:27, começando o nosso segundo round.

0: Essa aqui é a música de número 2. Qual você escolhe em duas canções com a participação da Maria Marçal? Na primeira, ela cantando com Luciano Camargo, Olhos Não Viram. A segunda, ela cantando com Paulo Neto, Eu Quero Te Fazer Mais Forte. Olha, eu vou te presentear com o kit da Rádio A Cor da Vida, tá? 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WhatsApp é o 996646906. Vai também um copo da Print Center. E aí, qual vence esse combatão? A primeira ou a segunda? Dá uma paradinha aí, preciso que você me ajude, tá? Com esse combate aqui de hoje. É, tá difícil, eu sei, as duas são lindas, né? Mas escolha uma aí e me ajuda, tá bom? Você é quem define, você que decide qual toque inteirinha no final da hora. 988991029. Gente, a camisa é linda, hein? Você que não tem ainda, tá deixando aí a oportunidade passar de ganhar a nova camisa A Cor da Vida. Daniel Silva já mandou um áudio aqui, falou: Juninho, essa camisa tá disputada, eu quero essa camisa, Juninho. E tá valendo camisa aqui no nosso combate, tá esperando o quê?
1: A paz do senhor, Juninho, boa tarde. Juninho, você tá falando tanto dessa camisa, Juninho, que eu tô ansioso pra ganhar uma, Juninho. Faz comigo não, Juninho. Essa camisa já é minha.
0: Tá aí, ó, todo mundo querendo ganhar nova camisa Cor da Vida, presentaço da Unisat Uniformes.
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Sou 2h37, vamos lá passar pelo WhatsApp, conferir quem tá votando aqui, quem tá participando com a gente nessa tarde abençoada de quinta-feira, dia 1º de outubro. Arlinda Silveira já deu voto aqui no combate. Também aqui a Matilde de Souza de Cristóvão Colombo, obrigado pela participação. Sônia de Souza de Soteco, Marivaldo Domingos de Alvorada, Antônio Bessa, o Big Bessa de Rio Marinho, Ana Miriam da Silva de Riviera da Barra, Tatiane Damasceno tá ouvindo a gente também. Ela tá em Santa Marta, Vitória. Um alusão aqui pra Fabiana Correia, também participando aqui do nosso combate. Obrigado aí pela audiência, tá bom? Tem também aqui, ó, João Pedro Antônio de Morada da Barra, Zenaide Maria, tem a Maria Ned Nascimento, Keila Orlando, Vilma Tavares está na glória, Walter Machado, também ligadinho aqui participando, Elizabeth Matias Ramos, Denilson das Chagas de Rio Marinho, Nira Santos está em Eldorado ouvindo também a programação, desejando um mês abençoado pra gente, amém, Nira, mês começando aí, né? Temos certeza que Deus está no controle, está no comando, com Deus na frente tudo vai dar certo, né, Nira? Isso aí. Um alusão aqui pro vascaíno Alessandro Salomão. Já deu voto aqui também no nosso combate, hein? Duas canções com a participação da Maria Marçal hoje aqui. A primeira junto com Luciano Camargo, Olhos Não Viram. A segunda ela cantando com Paulo Neto, Eu Quero Te Fazer Mais Forte. Qual vence, hein? A primeira ou a segunda? O Anderson Severino Simões, também ligadinho em Vista Dourada, Cariacica.

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0: Olha, agora é reta final, hein? Último round do combate, terceiro round do combate, gente. Essa aqui é a música de número 1.

de número 2. Qual você gosta mais? Qual você quer ouvir no finalzinho da hora? Tá valendo o quitaço da Rádio A Cor da Vida. Vai camisa, vai bíblia, vai copo. Tudo isso pra você que vota aí no nosso combate, hein? 988991029. Tô olhando pro telão do WhatsApp aqui esperando chegar a sua participação. Nome, bairro e seu voto. Na primeira música ou na segunda? Qual você acha, assim? Dá o seu palpite aí. Qual você acha que vence, hein? Você acha que vence a Maria Marçal cantando com Luciano Camargo ou ela cantando com Paulo Neto? Duas canções que tem a

0: programação do seu rádio 102,9, a cor da vida, número 1 do segmento, Fernandinho e Thales. Somos a igreja. Teve também Duda Santos, Eu Confio em Ti, Valesca Maíssa, Não Me Deixe Esquecer. 3-1, tá na hora, né? Vamos lá conhecer a música vencedora do combate. Combate de hoje, duas canções com a participação da Maria Marçal. Ela cantando na primeira com Luciano Camargo, na segunda ela cantando com Paulo Neto. Agora tem a vencedora.
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ouviram? A vencedora! Música de número 1 do combate, Maria Marçal, junto com o Luciano Camargo. Agora vamos lá pro resultado da promoção, saber quem tá levando o quitaço da Cor da Vida, contendo camisa, contendo bíblia e também copo. Atenção, atenção, você que participou com a gente aí, já temos aqui o resultado. Aldeni Batista de Jesus de Marcílio de Noronha, telefone final 5605. 5605. Aldeni, ô Aldeni! Aldeni Batista de Jesus tá levando aqui o quitaço da Rádio A Cor da Vida. Pode passar por aqui, Aldeni. Amanhã, sexta, segunda ou terça, tá? Amanhã, sexta, segunda ou terça, estamos aqui no Shopping Portal da Glória, em frente aos Correios, tá bom? A partir de 9 horas da manhã, você pode passar por aqui para retirar o seu kit da Rádio A Cor da Vida. Aldeni, se deu bem, levou o quitaço da Cor da Vida aqui no nosso combate. E o combate volta logo mais 9 da noite, no Show da Noite com Larissa Faria. Você não pode perder, tá bom? É o seguinte, hein? Tô indo pro intervalo e já volto trazendo para você o nosso Show da Tarde. Eu continuo por aqui, na festa, na alegria, até 5 da tarde, você juntinho comigo aqui, ó, fazendo parte da família Tudo de Bom, parte da família Cor da Vida, a família que mais cresce, né? Afinal de contas, a Cor da Vida é a número 1 do segmento e você faz parte dessa família.

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é quinta ainda, garotinha. Esse garotinho tá sempre confuso, sempre deixando a gente confuso, né? Mas hoje é quinta-feira, dia 1 de outubro de 2026. Outubro começando, hein? Que seja um mês repleto de coisas boas, né? Notícias boas, de bênçãos sobrenaturais, sem medida sobre a sua vida, sobre a sua família, tá bom, meu irmão? Profetiza, meu mês de outubro será um mês abençoado. Em nome de Jesus, eu vou vencer mais um mês, né? Mais o fim de ano chegando aí também, mês 10 já, gente. Gente, como o tempo tá voando. Já estamos no mês 10, hein? Olha, show da tarde começando, daqui a pouquinho eu vou trazer o Diz aí, daqui a pouquinho tem informações direto da redação com Larissa Faria e eu quero você participando comigo. Inclusive, o tema do nosso Diz aí já está no status do WhatsApp, já dá uma conferida lá, já vai respondendo e participando comigo, tá bom? Porque hoje é dia nacional do idoso. Opa, um abraço aí pra você. Querido vovô, vovó, você, né, idoso, melhor idade, né? Eita, coisa boa, que Deus abençoe, te dê muita saúde, tá bom? Muita força aí. Você, né, meu irmão, você, minha irmã, que, né, tá aí, ó, vencendo cada dia mais e mais, rompendo em fé, né? Isso aí, você que é idoso, parabéns pelo seu dia, tá? E é o seguinte, eu quero começar o nosso show da tarde te dizendo o seguinte, quando Deus está no controle, até o impossível encontra um caminho, meu irmão. Não desista no silêncio, tá? Às vezes Deus está trabalhando no silêncio, no secreto, para te honrar em público. Então, não tenha medo, não tema tempestade, vento forte, saiba que Deus é muito maior do que qualquer tempestade, muito maior do que qualquer luta, do que qualquer gigante que se colocar diante de ti, tá bom? Lutas, provas, entrega nas mãos de Deus e

melhor programação do seu rádio, Fabiano Cifrone, Anderson Freire, somos a igreja. 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Manda um abraço aqui pras meninas lá da Mabi Moda Fitness, lá em São Benedito, ligadinhas na Acor da Vida, Nani e a Márcia, um abraço pra vocês aí, bom trabalho, tá bom? 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
2: 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E é o seguinte, hoje é dia do idoso, dia nacional do idoso. Já falei aqui, quero novamente mandar um abraço pros vovôs, vovós, né? Os idosos que estão ouvindo a programação. Que Deus abençoe muito vocês, tá bom? E é o seguinte, a pergunta de hoje: qual foi o maior ensinamento, um conselho que você recebeu de um idoso? Um idoso tem muita sabedoria, né? E eu quero saber, talvez um idoso da sua casa, alguém que você conheça, que te dê um conselho, um exemplo, um ensinamento, né? Te disse algo que marcou pra você. Vamos falar hoje aqui da sabedoria dos idosos, né? Que tem muita sabedoria. E aí eu quero saber, qual foi, né, o maior ensinamento, um conselho que você recebeu, uma frase que você ouviu, algo que você ouviu aí de um idoso que marcou a sua vida? Fala pra gente aí, conta pra gente. 988991029. Juninho, ouvido meu avô, ouvido minha avó, pode ser o pai, pode ser a mãe, enfim, um irmão, alguém, né, tio, tia, que te deu aí um conselho, né, não faça dessa forma, não vá por aí, é melhor você fazer assim, te passou a sabedoria, a vivência dele e te marcou, conta pra gente aí, né, 988991029. Eles merecem também, né, nosso carinho hoje, os idosos, merecem o nosso respeito, né? Isso aí, que Deus abençoe vocês, tá bom? Os vovôs e vovós aí ouvindo a gente, beijo! Vou adotar todos vocês, não tem mais vovô, não tem mais vovó, eu vou adotar todos os idosos como os meus avós, tá bom? 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
2: 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E aí, o Diz Aí no Dia do Idoso tá perguntando qual foi o ensinamento, qual foi o conselho que você ouviu de uma pessoa mais velha, de uma pessoa assim, mais experiente, né? Melhor idade, uma pessoa idosa, te deu um conselho, te disse alguma frase que te marcou e você guardou isso contigo. Fala pra gente aí. Começando aqui com a Hilda Piccoli. Ô Hilda, qual foi aí o conselho que você ouviu?
3: Boa tarde, Cor da Vida. O conselho que eu ouvi de uma pessoa com mais idade do que eu, não tão velha, com mais idade do que eu, foi o meu ex-patrão, uma pessoa muito educadíssima, virou para mim e falou bem assim: Dona Hilda, cuidado com os bonzinhos. E realmente ele tinha razão. Foi o bonzinho que fez eu perder meu emprego. É Hilda Piccoli de Cariacica Sede. Fica com Deus.
2: Valeu, Hilda. Obrigado pela participação. Ó, cuidado com os bonzinhos. Aí. Deixa eu mandar um abraço aqui pro pastor Antônio Gustavo e a Márcia. Estão ouvindo a gente, né? Márcia Alcântara. Estão ligadinhos na programação da Cor da Vida, lá de Cidade Pomar. Pastor Antônio Gustavo, Márcia, obrigado aí pela audiência de vocês, pela participação, tá bom? Olha só, Carla Pereira Dias, de Carapina Grande, está dizendo que o maior conselho que ela ouviu foi do avô, que dizia o seguinte: tome cuidado com as amizades, hein? Não tome decisões pela cabeça dos outros. Ela tá dizendo que nunca esqueceu isso. Tome cuidado com as amizades e não vá pela cabeça dos outros, né? E ela disse que isso aí, ela nunca esqueceu esse conselho do avô dela. Valeu, Carla!

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0: FM, que é tudo de bom. E o nosso Diz Aí no Dia do Idoso está no ar. Eu quero saber de você o seguinte: qual foi o conselho, a frase que você ouviu, né? Qual foi o ensinamento que você teve aí com o idoso, que te marcou, né? Que você trouxe com você na sua vida, né? De repente do seu avô, dos seus pais, você ouviu aí uma pessoa mais velha te aconselhando, te dando aí, né? Esse ensinamento, fala pra gente aí uma frase que você ouviu, né? Um idoso dizendo que te marcou assim sua vida, fala pra gente, vem participar, hoje é dia do idoso, 988991029.
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3: 4 horas em ponto, dia do idoso, dia nacional do idoso. E aí, nós estamos perguntando aqui, qual foi a maior experiência que você tirou, né? Um conselho, um ensinamento de uma pessoa mais velha, uma pessoa idosa. Fala pra gente aí, vamos aqui com a participação da Tatiana Barros dos Santos. Fala, Tati.
4: Ei, Juninho, boa tarde. Meu nome é Tatiana, sou de Nova Canaã. Que dia maravilhoso, dia do idoso, amei. Eu tive muita experiência com os idosos no trabalho. Sempre quando eu trabalhava, eu gostava muito de ter contato com os mais velhos. E através das conversas que eu tinha na empresa, eu aprendi bastante coisa, né? É isso. Obrigada.
3: Valeu, Tati! Vamos ouvir aqui mais gente? Vamos ouvir a outra Tati. Foi a Tatiana Barros, agora tem a Tatiane Carlos Damascena. Fala, Tatiane.
5: Alô, Juninho, aqui é a Tatiane de Santa Marta. Deixa eu falar, eu tenho vários conselhos da minha tia, mãe, da minha mãe, minha avó, que já partiu no Senhor, mas de tudo, uma delas que me deixou bem marcado foi de uma senhora idosa que eu cuidei no home care e a gente chamava ela de tia, né? E o nome dela era Dona Naí. E ela, um dia, eu bem chorosa, triste, porque tinha dois relacionamentos frustrados e eu falei, eu tenho dedo podre para relacionamento. Aí ela me exortou e falou, não fala assim, que você está se amaldiçoando. E depois dali, eu decretei, sabe, mudança na minha fala e hoje eu tô 10 anos casado, com a glória de Deus. Então, eu sou muito grata, essa mensagem me marcou.
3: Amém, tá obrigado. Vendo aí, ó, experiência de uma pessoa mais experiente, né? Foi a dica aí. Direcionamento a uma pessoa mais idosa, uma pessoa mais experiente, que ela seguiu e tá feliz na vida, né? Quer ter experiência, quer, né, adquirir experiência, senta pertinho de um idoso, né? E ouça as histórias de vida que ele tem pra contar, né? Que com certeza você vai adquirir muita sabedoria. E eu quero as suas experiências que você teve, né? Na sua vida aí com uma pessoa mais velha, já que hoje é dia do idoso. E aí, conta pra gente, qual foi a maior experiência que você teve, algo que você ouviu, que te marcou assim, que você leva pra sua vida. Diz aí!
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5: 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Seguindo a programação, tem Regis Danese, Tu És,

0: a melhor programação do seu rádio, Canção e Louvor Planos. 4h28, deixa eu mandar um abraço aqui ao motorista por aplicativo, Matheus. Ei, Matheus, tá ligadinho na programação, tá sintonizado na Cor da Vida? A Ana Cristina entrou no Uber do Matheus e ele já tava ouvindo a Cor da Vida, olha que bacana. Ô, Matheus, um abraço aí, que Deus te abençoe, meu irmão. Obrigado, tá? Pela companhia aí, pela sintonia, pela grande vitória aí, né? Transportando aí seus passageiros e dando aquela moral pra gente aí no seu som aí, no seu rádio, na 102,9. A Ana Cristina, nosso ouvinte, flagrou aí o Matheus ouvindo a programação aí, né? Valeu, Matheus, um abraço, irmão. Vou fazer o seguinte, hein? Vamos lá pra redação da Rádio Acorda Vida trazer informação com Larissa Faria.
1: Pastor Silas Malafaia, líder da Assembleia de Deus Vitória em Cristo, elevou o tom de suas críticas contra o presidente Luiz Inácio Lula da Silva em uma manifestação veiculada nas redes sociais. A indignação do religioso foi motivada pela ampla circulação de uma notícia falsa que tenta associar o candidato à presidência, Flávio Bolsonaro, a uma suposta e antiga intenção de retirar de Nossa Senhora Aparecida o título oficial de padroeira do Brasil. O boato em questão resgata uma proposta legislativa protocolada no ano de 2007 por outro parlamentar e arquivada em 2008. No pronunciamento, Malafaia classificou a estratégia como uma manobra ardilosa e desesperada da campanha governista para tentar minar o apoio a Flávio Bolsonaro na reta final do pleito, utilizando temas religiosos sensíveis para fraturar a convivência harmônica entre diferentes credos.
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14: 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Já que hoje é dia do idoso, qual foi o maior conselho, experiência que você teve assim de um idoso, de uma pessoa mais experiente que você leva pra sua vida? Fala pra gente aí, daqui a pouquinho tem mais participações, mais respostas, tá bom? Tô esperando, hein?

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0: 4h41! Vamos falar aqui, né? Nosso Diz Aí, dia do idoso. Parabéns novamente aos idosos ouvindo a gente aí, né? E aí eu quero saber de algo que você ouviu de um idoso, um conselho, uma experiência que ele te passou, que te marcou e que você traz na sua vida, você tá levando pra sua vida, tá trazendo pra sua vida até hoje. Vamos ouvir a Nira? Fala aí, Nira!
2: Boa tarde, Juninho. Tem uma coisa que eu aprendi com a minha tia quando eu era criança, que eu ia visitar ela lá no bairro Gritica, em Vitória. Ela falava: minha filha, nunca falo demais. Boca fechada, não entra mosquito. Oh. É uma coisa que eu não esqueço nunca.
0: Concordo. Nunca fale demais. Vamos lá, mais gente aqui, ó. Samara. Ei, Samara, tudo bem? O melhor conselho que eu recebi de um idoso é: volte a fazer exercício, cuide da saúde. Ó, Samara de José de Anchieta 2. Isso aí, tem que cuidar da saúde. Elizabeth Matias Ramos.
3: Boa tarde, Juninho. A minha mãe falava, só de idade, falava: cuidado, mal companhia.
0: Cuidado com as más companhias.
3: Boa tarde,
0: né?
3: Elizabeth Matias Ramos, mamãe do Ninho Vitória.
0: Valeu, Elizabeth.
4: Boa tarde, Juninho. Boa tarde, Rádio Cor da Vida, aqui é Sandra Gira das Flores. Bom, um conselho com a pessoa mais velha já me deu. Inclusive, é uma amiga minha, que ela é idosa. Ela é idosinha agora, né? E o conselho que ela me dava é: você não é todo mundo. E isso eu peguei pra mim, né? Isso eu falo pros meus sobrinhos, que eu quero fazer uma coisa. Mas todo mundo faz, mas eu falo: você não é todo mundo, né? Eu falo isso pra eles, que é o seu conselho que eu peguei pra minha vida. Diz aí, Deus abençoe a todos essa rádio maravilhosa, da rádio A Cor da Vida.
5: Pai, Juninho, boa tarde a todos. Então, Juninho, eu sempre gostei muito de ficar próximo aos mais velhos, né? Quando eu era mais novo, era criança. Gostava de ouvir as histórias, né? As resenhas deles, dos meus tios, dos meus avós. Sempre gostei muito. E quando eu era mais novo, eu deveria ter mais ou menos na faixa etária de meus 11 a 13 anos, mais ou menos, a minha avó, ela me falou uma frase que guardei no meu coração e foi de grande ajuda para mim. Ela falou assim: meu filho, quando você for procurar uma boa esposa, procura saber como ela trata os pais, como ela é dentro de casa, conheça bem ela. Porque se ela for uma boa filha, com certeza ela vai ser uma boa esposa. E eu guardei isso no meu coração e hoje eu tô casado há 23 anos, tenho 4 filhos. E louvo a Deus pela família que ele me deu e pela palavra que a minha avó me ensinou. E guardei no meu coração, que foi de grande ajuda.
6: Boa tarde, Juninho. Aqui é o Walter de Luz Dourada. Olha, Juninho, aqui o meu avô falava que eu sempre morei com ele, com a minha vovó, que me criaram, né? Ele falava: me diga com quem tu andas, que eu te digo quem tu és. E vê com quem você anda. E que se mistura com porco, lavagem come, né? Então, sempre fique ligado no que ele falou, no que ele falava, e hoje é a realidade. Entendeu, Juninho?
7: Fala, meu amigo Juninho, Sérgio Zanetti aqui da RS Marcenaria, Nova Betânia. Um conselho que eu sempre tive do meu avô idoso, que ele falava muito comigo, era para mim construir uma boa base. Uma base edificada, suporta as tempestades. E já que hoje é o dia do idoso, mandar um alô pro meu amigo idoso, o Diácono Luciano, lá da Nova Estamparia, em Nova América. E também pro meu amigo Ramon Borges, do Ataíde, cantor e baterista. Tamo junto, meu amigo, Deus abençoe.
0: Valeu, Paulo Sérgio Zanetti. Tem o Paulo Eduardo aqui também participando com a gente.
8: Sim, boa tarde, tudo bem? É o Paulo aqui de Acaraípe. Juninho, deixa eu te falar, dá aquela moral pra gente aí, manda um recado pra minha esposa, Eliane. Fala assim: Eliane, o Paulo Eduardo mandou dizer que ele te ama muito. Dá essa moral pra nós aí, Juninho.
0: É, já foi.
8: Valeu, cara, tamo junto.
0: Ô, homem apaixonado, hein, gente? Eita!
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15: Daqui a pouco tem as 10 mais do dia. 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
16: 4h53, Kailane Frauches no Secreto.

Chip e Paulo Neto, uma carta viva. Finalizando aqui o nosso show da tarde que volta amanhã, hein? Amanhã, sexta-feira, fechando a semana. 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Beijo no seu coração. Amanhã, ó, no horário normal, hein? Amanhã não tem horário eleitoral obrigatório, né? Primeiro turno aí, já finalizando. E voltando amanhã ao horário normal, meio-dia, tá bom? Estarei por aqui com mais uma edição. A Cor da Vida dá de 10. 10 músicas sem intervalos comerciais. Beijo! Ora por mim que eu estarei orando por vocês, tá? Até amanhã. Fui!

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Tô chegando, E eu vou perguntar uma coisa pra você. Você já declarou, lançou palavras de bênçãos sobre o seu outubro? Pois é, outubro, seu lindo, chega, vem chegando. Que seja maravilhoso o nosso outubro, hein, gente? Contagem regressiva. Ó, já tem até informação na internet sobre o final de ano. É.

0: começou aí o seu outubro, tá? Bom, eu quero dizer o seguinte, que eu tô chegando, hein? Até as 10 da noite eu tô com você e a gente chega assim, né? Eu chego assim, né? Com as 10 mais do dia. Olha, a número 10 chegando então.
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0: Jonas Serra, Furioso Oceano. 5:12. Bom fim de tarde pra você. Papai do céu te abençoe muito. Obrigada a você que tá me dando aquela carona especial. Aliás, eu lembro que tem giro no trânsito daqui a pouquinho, hein?

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E essa daí, ó, ovelha em treinamento de Isadora Pompeu, ficou hoje na posição de número 8. Ouvimos também posição de número 9, Morada, Só Tu És Santo e Jana Ser.

0: número 5. Sai daqui não, fica comigo, tá bom? E já já tem também giro no trânsito. O tempo começa a mudar no Espírito Santo a partir de hoje, com aumento de nebulosidade, possibilidade de chuva rápida ou chuvisco e pequena queda nas temperaturas em algumas regiões do estado. A mudança ocorre com a aproximação de uma frente fria pelo litoral capixaba, que altera a direção dos ventos e aumenta a instabilidade, principalmente na Grande Vitória, no sul e na região serrana. Segundo o Climatempo, a previsão para hoje indica possibilidade de chuva em áreas de todos os estados da região sudeste, enquanto no Espírito Santo a nebulosidade deve aumentar ao longo do dia e as temperaturas tendem a cair levemente. Nas demais regiões ao norte do estado, o céu fica nublado, mas sem previsão de chuva. Direto da redação da Rádio Acor da Vida, Larissa Faria.
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1: Vamos ao Giro no Trânsito em Vitória. Olha só, principais pontos que estão, inclusive, com o trânsito parado neste momento, tá? Bem lento, lento, paradinho. Olha só, trânsito parado na Avenida

0: também na Avenida Fernando Ferrari. Lá a velocidade média está 7 km por hora, ou seja, esses três pontos aí estão bem, bem complicados, tá? Na Dante Michelini, em Vitória, ali na Orla de Camburi, a velocidade média está 23 km por hora.
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0: Economia, Campo Grande, Cobilândia e Cariacica Sede. 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
2: A saudosa Ludmilla Ferber aqui nas 10 mais do dia com essa música linda.

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0: posição de número 5 nas 10 mais do dia, 5h44. Olha, fica ligadinho aqui na programação da Rádio Acor da Vida, porque essa primavera tá pra lá de abençoada, viu? É aqui na FM que é tudo de bom. 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
1: Vamos àquele giro no trânsito de Vila Velha. Olha agora, a rodovia Carlos Lindenberg está com velocidade média 21 km por hora. Para você que vai pegar a terceira ponte, Avenida Carioca, está com trânsito bem intenso agora, tá? Velocidade média 13 km por hora. Ah, também, deixa eu dar uma olhadinha aqui. Ali na Orla de Itaparica, você que vai pegar ali a Orla de Itaparica, Avenida Estudante José Júlio de Souza, em Vila Velha, está com velocidade média 27 km por hora. Segundo o mapa, está um trânsito leve por lá neste momento. A ES-060, Darli Santos, está agora com velocidade média 33 km por hora.
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Elaine Souza, a Jesus e coração igual ao teu. 10 mais do dia, você conferiu aqui as 10 mais. Amanhã tem mais, viu? Daqui a pouquinho eu tô chegando com o Planeta Retrô.

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tudo bem? Como é que você tá? Bora curtir versões a partir de agora? E tem mais, hein? Eu tenho pra você que tá ligadinho aqui na Cor da Vida, par de ingressos pra você brincar muito, e você sabe que não tem idade, né? Pois é, então pra você se jogar nessa, ó, par de ingressos pra você brincar quantas vezes quiser no Magic Park. Magic Park que está lá, lá na Serra, lá ao lado do Parque da Cidade. Brinca no Parque da Cidade e vai pro Magic Park. Olha só que maravilha. Pois é, eu tenho par de

Enquanto isso, a gente vai curtindo versões aqui. E eu vou começar com uma música maravilhosa, Deus Forte. Essa música que fala de da soberania do nosso Deus, da grandiosidade, da presença constante do Pai. Essa música que usa aí diferentes nomes, né? Títulos também bíblicos em hebraico para poder descrever o caráter de Deus, os atributos de Deus. Uma mensagem linda que está nessa canção e a gente vai ouvir aqui na voz de Eishla. Essa música, minha gente, que conquistou muito o nosso coração e diz a você, tá bom? Que ele é o teu Deus protetor e você

0: 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Eli Soares cantando Ele é Exaltado. Essa música é linda demais. Planeta Retrô, nosso programa de versões aqui na Rádio Acor da Vida. Além de Eli Soares cantando Ele Exaltado, você ouviu também Marquinhos Gomes, Confiança, e abrimos muito bem com Eixela, dando voz a essa linda canção Deus Forte. Agora 6h25, vamos de notícias, já tem mais giro no trânsito e eu volto aqui com mais música, hein? Levantamento Indexa Podcast, divulgado essa semana, mostra que 51% dos eleitores dizem desaprovar a forma de administrar do presidente Luiz Inácio Lula da Silva, enquanto 46% dizem aprová-la. De acordo com a sondagem, 45% dos eleitores consideram a gestão de Lula como péssima ou ruim. A pesquisa ouviu 2 mil eleitores por meio de entrevistas individuais por telefone entre 27 e 29 de setembro de 2026. Direto da redação da Rádio Acor da Vida, Larissa Faria.
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7: Vamos a mais um giro no trânsito. Agora vamos para Cariacica. A Avenida Expedito Garcia está com trânsito bem tenso, tá? Lá a velocidade média está 9 km por hora. Trânsito intenso também na rodovia Leste-Oeste em Cariacica, com velocidade média 17 km por hora. Agora aqui em Vila Velha, a Avenida Saturnino Rangel Mauro está com velocidade média 16 km por hora. E um trânsito intenso na Avenida Luciano das Neves, com velocidade média 11 km por hora.
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2: 6h29, de volta com o Planeta Retrô, lembrando que eu tenho pra você par de ingressos pra você brincar muito nesse parque que é muito legal. É o Magic Park, que está ali na serra, ao lado do Parque da Cidade. Bora então curtir, distrair. Ai, meu Deus do céu, é bom demais, hein? Qual é o brinquedo que você mais gosta? Eu gosto de todos, gente. Não foi em todos, não, mas eu gosto de todos, tá? É, desse jeito. Eu fico ali curtindo. Aliás, não, tem um que já me pega. Aquele que você vai lá em cima e gira? Não, não, ainda dá pra mim, não. Mas, no mais, eu curto muito tudo que tem no parque. E aí, eu tenho pra você par de ingressos pra você brincar muito. Quantas vezes você quiser chegar na hora que abre o parque, só vai na hora que vai embora, sabe como é que é? Tipo isso. Então, eu tenho par de ingressos para o Magic Park. Vai no zap 988991029 e deixa lá nome com

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11: Vamos a mais um giro no trânsito, agora na Serra, trânsito intenso na Avenida Eldes Scherrer Souza, na Serra, velocidade média 21 km/h. A Avenida Mestre Álvaro está com o trânsito oscilando entre intenso e moderado, tá bom? Tem trechos aí intensos. Bom, também a ES-010, a rodovia Pastor Roque Ferreira Filho, na Serra, está com velocidade média 3 km/h. Portanto, o trânsito parado por lá.
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11: Nani Azevedo chegando aqui no Planeta Retrô com essa música maravilhosa, Adorador por Excelência.
16: 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Faça tudo com excelência pro Senhor. 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

acha cantando Ninguém Explica Deus aqui no Planeta Retrô, agora 6h52. Vamos pro zap! Ó, deixa eu lembrar você que já tem resultado de promoção, hein? Vou liberar aqui um nomezinho abençoado que vai curtir muito: Magic Park, que está lá ao lado do Parque da Cidade, na Serra. Bom demais, hein? Par de ingressos, tá? Par de ingressos pra você brincar muito lá no Magic Park. Muito bem, deixa eu ver quem é que tá aqui no zap, tá mandando cadastro pra gente, tá participando. Minha amiga Orquídea, um beijo pra você, princesa. Deus te abençoe, tá bom? Boa noite pra você. Quero mandar um abraço todo especial também pro meu amigo, o José Matias. O José Matias disse que eu esmerilhei. Vou falar igual o meu filho, que é jogador de vôlei. É, como é que ele fala? Agora deu branco. Amassei, lembrei. Mãe, você amassou, então eu vou falar amassei aqui, hein? Ai, jovens, adoro. Ó, Mário Pereira também tá ligadinho com a gente. Um beijo, querido. Deus te abençoe. Todos aí em Presidente Médici também. O Ederson. Oi, Ederson. Da Serra, viu? Lá em Valparaíso. Um abraço também todo especial pra Sheila Ferreira, de Cidade Continental. Meu amigo Thiago Augusto. Tá com a gente, André Carlone. Um abraço pra você. Minha amiga Fátima. Oi, Fátima, de Lagoa de Carapebus, na Serra. Beijo, princesa. A Ledinha, a Leda lá da Grande Vitória, também tá com a gente. Como é que é o nome aqui? Aleteia, menina, que diferente. Ale, tá bom? Ó, para os mais íntimos, Ale. Beijo de Padre Gabriel em Cariacica. Deus abençoe sua vida.

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Bruna Carla e Anderson Freire, aqui no Planeta Retroco. Eu sei que não estou só. Vamos pro nosso resultado de promoção, hein? Tá saindo um par de ingressos pra brincar muito no Magic Park, que está lá na Serra, viu? Magic Park, que está na Serra, ao lado do Parque da Cidade. E eu tenho um par de ingressos sendo liberado agora para Peterson de Souza Rodrigues, de Nova Carapina 1, do final de telefone 2167. Peterson de Souza Rodrigues, de Nova Carapina 1, do final de telefone 2167. Lindão, 3 dias úteis para passar na Rádio A Cor da Vida e retirar aqui o seu par de ingressos para o Magic Park, tá bom? Vai curtir muito! Tá chegando a Voz do Brasil, eu volto às 8 da noite com o Toca Toca. E você que tá na internet, fica aí, tem música sem parar.

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2: Tô chegando com o Toca, Toca. Uma ótima noite pra você. Como é que você tá? Tudo bem? Um ótimo outubro também. Tá só começando, meu Deus do céu. Daqui a pouco o ano acaba, gente. Que é isso? Ai, ai, ai. Passa rápido demais, né? Jesus tá voltando. Jesus tá voltando. Olha só, 8 horas e 5 minutinhos. Eu sou Larissa Farinha, tô com você até as 10 da noite. Às 10 tem ele, Luciano Lopes, e o programa consagradíssimo aqui na Rádio Acordo da Vida, que tem ajudado vidas com o programa Eles Vieram do Inferno, tá bom? Luciano Lopes, às 10 da noite. Muito bem, agora você vai mandar o seu pedido musical e eu tô aqui pra te atender, viu? Grava aí, manda no zap 988991029. Hoje eu vou começar com o pedido da minha amiga Marizete. Fala, lindona! Boa noite!
3: Boa noite, Larissa. Como vai? Tudo bem, Larissa?
2: Graças a Deus, tudo bem.
3: Larissa, meu pedido tocou. Eu queria ouvir. O Anderson Freire, Realidade. Ofereço pra você, Larissa.
2: Obrigada.
3: Pra todos os ouvintes do Parque Residencial Tubarão e pra todas as pessoas da cor que estão ouvindo a Cor da Vida. Eu tô aguardando você aqui ligadinha, tá, Larissa?
2: Bora curtir.
3: Beijo, fica com Deus. Uma ótima noite abençoada. Marizete Valéria do Parque Residencial Tubarão. Beijo, lindona.
2: Beijo, peço seu louvor também. 988991029. Grava aí, tô te esperando.

0: Oi, Larissa, boa noite. Gostaria de ouvir o louvor Lugar Secreto com Gabriela Rocha.
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0: 99 FM, que é tudo de bom. Gabriela Rocha, Lugar Secreto. Já pensou em qual louvor que você vai pedir hoje? Tô aqui esperando, hein? 988991029. Grava o seu pedido. Oi.
1: Oi, Larissa.
0: Fala,
1: boa
0: Cleusa.
1: Noite. Quero ouvir o louvor, Paulo e Silas.
0: Agora.

0: 92,9 FM, que é tudo de bom. Toca, toca! Peça o seu louvor, grava aí, manda pra gente. 988991029. Tô esperando você com o seu pedido musical, hein? E já, já eu tô voltando. Vou pro break rapidinho e já volto aqui com mais músicas. A cor da vida.
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2: De volta na FM que é tudo de bom com Toca Toca. Grava o seu pedido, manda pra gente no 988991029.
3: Oi. Ei, minha amiga Larissa. Ei. Boa noite. É o Adriano aqui da padaria com o Reitadeiro Promessa.
2: Fala, menino.
3: Então, toca uma música pra nós aí, pra mim, pro nosso colega Valmir aqui. Se for possível, uma carta pra Deus, pode ser?
2: Agora.
3: Um abraço, fica com Deus, Deus abençoe.
2: Amém.
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0: Boa noite, Salã. Eu gostaria de ouvir, por possível, com Naum. Ele é Jesus. Eu ofereço para você e família, FP e família, Luciano e família, toda a família Cor da Vida e nosso motorista de aplicativo e Helena de Portugal e família. Um abraço, Deus do Mar.
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0: 93,9 FM, que é tudo de bom. Ouvimos aí na 1, William Jesus, pedido aqui no Toca Toca. Oi, boa noite.
1: Boa noite, a paz do senhor Larissa, o Big Benção do bairro Marim. Gostaria de ouvir o hino com Gisele e Cristina, o meu barquinho.

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0: 101,9 FM, que é tudo de bom, Gerson Rufino, vai passar.
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0: Bora atender mais pedidos.
2: Boa noite, é Pai Senhor Jesus, vocês podem passar o louvor. Sobreviver com Sara Farias. Ofereço para todos os ouvintes. Muito obrigada, Deus abençoe.
0: Amém. Beijo, Helena.

querida, 102,9 FM, que é tudo de bom, o Sara Farias, sobrevivi, somos todos sobreviventes, né, minha gente? É, estamos aí, vencendo cada dia, cada momento, mas vencendo de cabeça erguida em Cristo Jesus, e somos sobreviventes. É o seguinte, 9:01, Toca Toca volta amanhã, tá? Depois da Voz do Brasil. Eu vou pro break, já já eu tô chegando com mais música aqui no Show da Noite.

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